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Mistérios gloriosos. Primeiro mistério, a ressurreição do Filho de Deus. Ressuscitou aquele que julgavas que estava morto. A cruz foi para Cristo o caminho para a glória. A sua morte, a passagem para a vida gloriosa junto do Pai. À luz da Páscoa, todas as nossas trevas se iluminam. Pai nosso, que estais nos céus, santificado seja o vosso nome. Venha a nós o vosso reino, seja feita a vossa vontade, assim na terra como no céu.

0: livrai-nos do mal.
1: Ave Maria, cheia de graça, o Senhor é convosco. Bendita sois vós entre as mulheres e bendito é o fruto do vosso ventre, Jesus.
0: Santa Maria, Mãe de Deus, rogai por nós, pecadores, agora e na hora da nossa morte. Amém.
1: Ave Maria, cheia de graça, o Senhor é convosco. Bendita sois vós entre as mulheres e bendito é o fruto do vosso ventre, Jesus.
0: Santa Maria, Mãe de Deus, rogai por nós, pecadores, agora e na hora da nossa morte. Amém.
1: Ave Maria, cheia de graça, o Senhor é convosco. Bendita sois vós entre as mulheres e bendito é o fruto do vosso ventre, Jesus.
0: Santa Maria, Mãe de Deus, rogai por nós, pecadores, agora e na hora da nossa morte. Amém.
1: Ave Maria, cheia de graça, o Senhor é convosco. Bendita sois vós entre as mulheres e bendito é o fruto do vosso ventre, Jesus.
0: Santa Maria, Mãe de Deus, rogai por nós, pecadores, agora e na hora da nossa morte. Amém.
1: Ave Maria, cheia de graça, o Senhor é convosco. Bendita sois vós entre as mulheres e bendito é o fruto do vosso ventre, Jesus.
0: Santa Maria, Mãe de Deus, rogai por nós, pecadores, agora e na hora da nossa morte. Amém.
1: Ave Maria, cheia de graça, o Senhor é convosco. Bendita sois vós entre as mulheres e bendito é o fruto do vosso ventre, Jesus.
0: Santa Maria, Mãe de Deus, rogai por nós, pecadores, agora e na hora da nossa morte. Amém.
1: Ave Maria, cheia de graça, o Senhor é convosco. Bendita sois vós entre as mulheres e bendito é o fruto do vosso ventre, Jesus.
0: Santa Maria, Mãe de Deus, rogai por nós, pecadores, agora e na hora da nossa morte. Amém.
1: Ave Maria, cheia de graça, o Senhor é convosco. Bendita sois vós entre as mulheres e bendito é o fruto do vosso ventre, Jesus.
0: Santa Maria, Mãe de Deus, rogai por nós, pecadores, agora e na hora da nossa morte. Amém.
1: Ave Maria, cheia de graça, o Senhor é convosco. Bendita sois vós entre as mulheres e bendito é o fruto do vosso ventre, Jesus.
0: Santa Maria, Mãe de Deus, rogai por nós, pecadores, agora e na hora da nossa morte. Amém.
1: Ave Maria, cheia de graça, o Senhor é convosco. Bendita sois vós entre as mulheres e bendito é o fruto do vosso ventre, Jesus.
0: Santa Maria, Mãe de Deus, rogai por nós, pecadores, agora e na hora da nossa morte. Amém.
1: Glória ao Pai, ao Filho e ao Espírito Santo.
0: Como era no princípio, agora e sempre. Amém.
1: Ó Maria, concebida sem pecado,
0: rogai por nós, recorremos a vós.
1: Ó meu Jesus, perdoai-nos, livrai-nos do fogo do inferno.
0: Vai as almas todas para o céu, principalmente as que mais precisarem.
1: Segundo mistério, a ascensão do Senhor. Procurar a realidade a partir de cima, onde Cristo se encontra à direita de Deus. A glória de Jesus encontra-se oculta aos nossos olhos, mas temos que procurar a realidade a partir de cima. A ausência aparente de Cristo obriga-nos, pois, a viver na fé. Felizes os que creem sem terem visto.
0: Pai nosso que estais nos céus, santificado seja o vosso nome. Venha a nós o vosso reino. Seja feita a vossa vontade, assim na terra como no céu.
1: O pão nosso de cada dia nos dai hoje. Perdoai-nos as nossas ofensas, assim como nós perdoamos a quem nos tem ofendido. E não nos deixeis cair em tentação, mas livrai-nos do mal.
0: Ave Maria, cheia de graça, o Senhor é convosco. Bendita sois vós entre as mulheres. E bendito é o fruto do vosso ventre, Jesus.
1: Santa Maria, Mãe de Deus, rogai por nós, pecadores, agora e na hora da nossa morte. Amém.
0: Ave Maria, cheia de graça, o Senhor é convosco. Bendita sois vós entre as mulheres. E bendito é o fruto do vosso ventre, Jesus.
1: Santa Maria, Mãe de Deus, rogai por nós, pecadores, agora e na hora da nossa morte. Amém.
0: Ave Maria, cheia de graça, o Senhor é convosco. Bendita sois vós entre as mulheres. E bendito é o fruto do vosso ventre, Jesus.
1: Santa Maria, Mãe de Deus, rogai por nós, pecadores, agora e na hora da nossa morte. Amém.
0: Ave Maria, cheia de graça, o Senhor é convosco. Bendita sois vós entre as mulheres. E bendito é o fruto do vosso ventre, Jesus.
1: Santa Maria, Mãe de Deus, rogai por nós, pecadores, agora e na hora da nossa morte. Amém.
0: Ave Maria, cheia de graça, o Senhor é convosco. Bendita sois vós entre as mulheres. E bendito é o fruto do vosso ventre, Jesus.
1: Santa Maria, Mãe de Deus, rogai por nós, pecadores, agora e na hora da nossa morte. Amém.
0: Ave Maria, cheia de graça, o Senhor é convosco. Bendita sois vós entre as mulheres. E bendito é o fruto do vosso ventre, Jesus.
1: Santa Maria, Mãe de Deus, rogai por nós, pecadores, agora e na hora da nossa morte. Amém.
0: Ave Maria, cheia de graça, o Senhor é convosco. Bendita sois vós entre as mulheres. E bendito é o fruto do vosso ventre, Jesus.
1: Santa Maria, Mãe de Deus, rogai por nós, pecadores, agora e na hora da nossa morte. Amém.
0: Ave Maria, cheia de graça, o Senhor é convosco. Bendita sois vós entre as mulheres. e bendito é o fruto do vosso ventre, Jesus.
1: Santa Maria, Mãe de Deus, rogai por nós, pecadores, agora e na hora da nossa morte. Amém.
0: Ave Maria, cheia de graça, o Senhor é convosco. Bendita sois vós entre as mulheres, e bendito é o fruto do vosso ventre, Jesus.
1: Santa Maria, Mãe de Deus, rogai por nós, pecadores, agora e na hora da nossa morte. Amém.
0: Ave Maria, cheia de graça, o Senhor é convosco. Bendita sois vós entre as mulheres, e bendito é o fruto do vosso ventre, Jesus.
1: Santa Maria, Mãe de Deus, rogai por nós, pecadores, agora e na hora da nossa morte. Amém.
0: Glória ao Pai, ao Filho e ao Espírito Santo.
1: Como era no princípio, agora e sempre. Amém.
0: Ó Maria concebida sem pecado,
1: rogai por nós que recorremos a vós.
0: Ó meu Jesus, perdoai-nos e livrai-nos do fogo do inferno.
1: Levai as almas todas para o céu, principalmente as que mais precisarem. Jesus envia o Espírito Santo. Cada um recebe o dom de manifestar o Espírito para o bem de todos. O universo, a família humana, continua a ser um campo imenso, onde cada um deve encontrar o seu lugar, a sua função e ocupação, a favor do bem de todos. Só na docilidade ao Espírito descobriremos a nossa vocação e poderemos trabalhar juntos. Pai nosso, que estais nos céus, santificado seja o vosso nome. Venha a nós o vosso reino, seja feita a vossa vontade, assim na terra como no céu.

0: livrai-nos do mal.
1: Ave Maria, cheia de graça, o Senhor é convosco. Bendita sois vós entre as mulheres e bendito é o fruto do vosso ventre, Jesus.
0: Santa Maria, Mãe de Deus, rogai por nós, pecadores, agora e na hora da nossa morte. Amém.
1: Ave Maria, cheia de graça, o Senhor é convosco. Bendita sois vós entre as mulheres e bendito é o fruto do vosso ventre, Jesus.
0: Santa Maria, Mãe de Deus, rogai por nós, pecadores, agora e na hora da nossa morte. Amém.
1: Ave Maria, cheia de graça, o Senhor é convosco. Bendita sois vós entre as mulheres e bendito é o fruto do vosso ventre, Jesus.
0: Santa Maria, Mãe de Deus, rogai por nós, pecadores, agora e na hora da nossa morte. Amém.
1: Ave Maria, cheia de graça, o Senhor é convosco. Bendita sois vós entre as mulheres e bendito é o fruto do vosso ventre, Jesus.
0: Santa Maria, Mãe de Deus, rogai por nós, pecadores, agora e na hora da nossa morte. Amém.
1: Ave Maria, cheia de graça, o Senhor é convosco. Bendita sois vós entre as mulheres e bendito é o fruto do vosso ventre, Jesus.
0: Santa Maria, Mãe de Deus, rogai por nós, pecadores, agora e na hora da nossa morte. Amém.
1: Ave Maria, cheia de graça, o Senhor é convosco. Bendita sois vós entre as mulheres e bendito é o fruto do vosso ventre, Jesus.
0: Santa Maria, Mãe de Deus, rogai por nós, pecadores, agora e na hora da nossa morte. Amém.
1: Ave Maria, cheia de graça, o Senhor é convosco. Bendita sois vós entre as mulheres e bendito é o fruto do vosso ventre, Jesus.
0: Santa Maria, Mãe de Deus, rogai por nós, pecadores, agora e na hora da nossa morte. Amém.
1: Ave Maria, cheia de graça, o Senhor é convosco. Bendita sois vós entre as mulheres e bendito é o fruto do vosso ventre, Jesus.
0: Santa Maria, Mãe de Deus, rogai por nós, pecadores, agora e na hora da nossa morte. Amém.
1: Ave Maria, cheia de graça, o Senhor é convosco. Bendita sois vós entre as mulheres e bendito é o fruto do vosso ventre, Jesus.
0: Santa Maria, Mãe de Deus, rogai por nós, pecadores, agora e na hora da nossa morte. Amém.
1: Ave Maria, cheia de graça, o Senhor é convosco. Bendita sois vós entre as mulheres e bendito é o fruto do vosso ventre, Jesus.
0: Santa Maria, Mãe de Deus, rogai por nós, pecadores, agora e na hora da nossa morte. Amém.
1: Glória ao Pai, ao Filho e ao Espírito Santo.
0: Como era no princípio, agora e sempre. Amém.
1: Ó Maria concebida sem pecado,
0: rogai por nós, recorremos a vós.
1: Ó meu Jesus, perdoai-nos, livrai-nos do fogo do inferno. Quarto mistério, a Assunção de Maria aos céus. A morte foi devorada na vitória. Onde está, ó morte, a tua vitória? É Maria a primeira a receber plenamente a vitória de Cristo, ela que esteve intimamente unida ao mistério de Cristo. Maria é a primeira criatura humana que acede à glória com todo o seu ser.
0: Pai nosso que estais nos céus, santificado seja o vosso nome. Venha a nós o vosso reino, seja feita a vossa vontade, assim na terra como no céu.
1: O pão nosso de cada dia nos dai hoje, perdoai-nos as nossas ofensas, assim como nós perdoamos a quem nos tem ofendido, e não nos deixeis cair em tentação, mas livrai-nos do mal.
0: Ave Maria, cheia de graça, o Senhor é convosco, bendita sois vós entre as mulheres, e bendito é o fruto do vosso ventre, Jesus.
1: Santa Maria, Mãe de Deus, rogai por nós, pecadores, agora e na hora da nossa morte. Amém.
0: Ave Maria, cheia de graça, o Senhor é convosco. Bendita sois vós entre as mulheres, e bendito é o fruto do vosso ventre, Jesus.
1: Santa Maria, Mãe de Deus, rogai por nós, pecadores, agora e na hora da nossa morte. Amém.
0: Ave Maria, cheia de graça, o Senhor é convosco. Bendita sois vós entre as mulheres, e bendito é o fruto do vosso ventre, Jesus.
1: Santa Maria, Mãe de Deus, rogai por nós, pecadores, agora e na hora da nossa morte. Amém.
0: Ave Maria, cheia de graça, o Senhor é convosco. Bendita sois vós entre as mulheres, e bendito é o fruto do vosso ventre, Jesus.
1: Santa Maria, Mãe de Deus, rogai por nós, pecadores, agora e na hora da nossa morte. Amém.
0: Ave Maria, cheia de graça, o Senhor é convosco. Bendita sois vós entre as mulheres, e bendito é o fruto do vosso ventre, Jesus.
1: Santa Maria, Mãe de Deus, rogai por nós, pecadores, agora e na hora da nossa morte. Amém.
0: Ave Maria, cheia de graça, o Senhor é convosco. Bendita sois vós entre as mulheres, e bendito é o fruto do vosso ventre, Jesus.
1: Santa Maria, Mãe de Deus, rogai por nós, pecadores, agora e na hora da nossa morte. Amém.
0: Ave Maria, cheia de graça, o Senhor é convosco. Bendita sois vós entre as mulheres, e bendito é o fruto do vosso ventre, Jesus.
1: Santa Maria, Mãe de Deus, rogai por nós, pecadores, agora e na hora da nossa morte. Amém.
0: Ave Maria, cheia de graça, o Senhor é convosco. Bendita sois vós entre as mulheres, e bendito é o fruto do vosso ventre, Jesus.
1: Santa Maria, Mãe de Deus, rogai por nós, pecadores, agora e na hora da nossa morte. Amém.
0: Ave Maria, cheia de graça, o Senhor é convosco. Bendita sois vós entre as mulheres, e bendito é o fruto do vosso ventre, Jesus.
1: Santa Maria, Mãe de Deus, rogai por nós, pecadores, agora e na hora da nossa morte. Amém.
0: Ave Maria, cheia de graça, o Senhor é convosco. Bendita sois vós entre as mulheres, e bendito é o fruto do vosso ventre, Jesus.
1: Santa Maria, Mãe de Deus, rogai por nós, pecadores, agora e na hora da nossa morte. Amém.
0: Glória ao Pai, ao Filho e ao Espírito Santo.
1: Como era no princípio, agora e sempre. Amém.
0: Ó Maria concebida sem pecado,
1: rogai por nós que recorremos a vós.
0: Ó meu Jesus, perdoai-nos e livrai-nos do fogo do inferno.
1: Levai as almas todas para o céu, principalmente as que mais precisarem. Quinto mistério: a coroação da Virgem Maria como Rainha dos Anjos e dos Santos. Quando Cristo se manifestar na vossa vida, também vós vos manifestareis com Ele na plenitude da glória. A escrava do Senhor converteu-se na Rainha do Céu. Associada à dolorosa obra da salvação, ela recebeu a coroa de glória reservada àqueles que trabalham pela vinda do Senhor. Pai nosso, que estais nos céus, santificado seja o vosso nome. Venha a nós o vosso reino, seja feita a vossa vontade, assim na terra como no céu.
0: Perdoai-nos as nossas ofensas, assim como nós perdoamos a quem nos tem ofendido. E não nos deixeis cair em tentação, mas livrai-nos do mal.
1: Ave Maria, cheia de graça, o Senhor é convosco. Bendita sois vós entre as mulheres, e bendito é o fruto do vosso ventre, Jesus.
0: Santa Maria, Mãe de Deus, rogai por nós, pecadores, agora e na hora da nossa morte. Amém.
1: Ave Maria, cheia de graça, o Senhor é convosco. Bendita sois vós entre as mulheres, e bendito é o fruto do vosso ventre, Jesus.
0: Santa Maria, Mãe de Deus, rogai por nós, pecadores, agora e na hora da nossa morte. Amém.
1: Ave Maria, cheia de graça, o Senhor é convosco. Bendita sois vós entre as mulheres, e bendito é o fruto do vosso ventre, Jesus.
0: Santa Maria, Mãe de Deus, rogai por nós, pecadores, agora e na hora da nossa morte. Amém.
1: Ave Maria, cheia de graça, o Senhor é convosco. Bendita sois vós entre as mulheres, e bendito é o fruto do vosso ventre, Jesus.
0: Santa Maria, Mãe de Deus, rogai por nós, pecadores, agora e na hora da nossa morte. Amém.
1: Ave Maria, cheia de graça, o Senhor é convosco. Bendita sois vós entre as mulheres, e bendito é o fruto do vosso ventre, Jesus.
0: Santa Maria, Mãe de Deus, rogai por nós, pecadores, agora e na hora da nossa morte. Amém.
1: Ave Maria, cheia de graça, o Senhor é convosco. Bendita sois vós entre as mulheres, e bendito é o fruto do vosso ventre, Jesus.
0: Santa Maria, Mãe de Deus, rogai por nós, pecadores, agora e na hora da nossa morte. Amém.
1: Ave Maria, cheia de graça, o Senhor é convosco. Bendita sois vós entre as mulheres, e bendito é o fruto do vosso ventre, Jesus.
0: Santa Maria.

0: Senhor é convosco, bendita sois vós entre as mulheres e bendito é o fruto do vosso ventre, Jesus.
1: Santa Maria, Mãe de Deus, rogai por nós, pecadores, agora e na hora da nossa morte. Amém.
0: Glória ao Pai, ao Filho e ao Espírito Santo.
1: Como era no princípio, agora e sempre. Amém.
0: Ó Maria, concebida sem pecado,
1: rogai por nós, procuremos a vós.
0: Ó meu Jesus, perdoai-nos, livrai-nos do fogo do inferno.
1: Rogai as almas todas para o céu, principalmente as que mais precisarem.
0: Salve Rainha, Mãe de Misericórdia, vida, doçura e esperança nossa, salve. A vós bradamos os degradados filhos de Eva. Por vós suspiramos, gemendo e chorando neste vale de lágrimas. Eia, pois, advogada nossa, esses vossos olhos misericordiosos a nós volvei. E depois deste desterro, nos mostrais Jesus, bendito fruto do vosso ventre. Ó clemente, ó piedosa, ó doce e sempre Virgem Maria, rogai por nós, Santa Mãe de Deus, para que sejamos dignos das promessas de Cristo. Senhor, tende piedade de nós.
1: Senhor, tende piedade de nós.
0: Cristo, tende piedade de nós.
1: Cristo, tende piedade de nós.
0: Senhor, tende piedade de nós.
1: Senhor, tende piedade de nós.
0: Santa Maria,
1: rogai por nós.
0: Santa Mãe de Deus,
1: rogai por nós.
0: Santa Virgem das Virgens,
1: rogai por nós.
0: Filha predileta do Pai,
1: rogai por nós.
0: Mãe de Cristo Rei,
1: rogai por nós.
0: Glória do Espírito Santo,
1: rogai por nós.
0: Virgem Filha de Sião,
1: rogai por nós.
0: Virgem pobre e humilde,
1: rogai por nós.
0: Virgem simples e obediente,
1: rogai por nós.
0: Escrava do Senhor,
1: rogai por nós.
0: Mãe do Senhor,
1: rogai por nós.
0: Colaboradora do Redentor,
1: rogai por nós.
0: Cheia de graça,
1: rogai por nós.
0: Fonte de formosura,
1: rogai por nós.
0: Conjunto de todas as virtudes,
1: rogai por nós.
0: Fruto escolhido da redenção,
1: rogai por nós.
0: Discípula perfeita de Cristo,
1: rogai por nós.
0: Imagem puríssima da Igreja,
1: rogai por nós.
0: Mulher, nova mulher,
1: rogai por nós.
0: Mulher vestida de sol,
1: rogai por nós.
0: Mulher coroada de estrelas,
1: rogai por nós.
0: Senhora cheia de benignidade,
1: rogai por nós.
0: Senhora cheia de clemência,
1: rogai por nós.
0: Senhora nossa,
1: rogai por nós.
0: Alegria de Israel,
1: rogai por nós.
0: Esplendor da Igreja,
1: rogai por nós.
0: Honra do género humano,
1: rogai por nós.
0: Advogada da graça,
1: rogai por nós.
0: Dispensadora da piedade,
1: rogai por nós.
0: Auxiliadora do povo de Deus,
1: rogai por nós.
0: Rainha da caridade,
1: rogai por nós.
0: Rainha da Misericórdia,
1: rogai por nós.
0: Rainha da Paz,
1: rogai por nós.
0: Rainha dos Anjos,
1: rogai por nós.
0: Rainha dos Patriarcas,
1: rogai por nós.
0: Rainha dos Profetas,
1: rogai por nós.
0: Rainha dos Apóstolos,
1: rogai por nós.
0: Rainha dos Mártires,
1: rogai por nós.
0: Rainha dos Confessores,
1: rogai por nós.
0: Rainha das Virgens,
1: rogai por nós.
0: Rainha de todos os santos,
1: rogai por nós.
0: Rainha concebida sem pecado original,
1: rogai por nós.
0: Rainha elevada aos céus,
1: rogai por nós.
0: Rainha do mundo,
1: rogai por nós.
0: Rainha do universo,
1: rogai por nós.
0: Cordeiro de Deus, que tirais os pecados do mundo,
1: perdoai-nos, Senhor.
0: Cordeiro de Deus, que tirais os pecados do mundo,
1: ouvi-nos, Senhor.
0: Cordeiro de Deus, que tirais os pecados do mundo,
1: tende piedade de nós.
0: Rogai por nós, Santa Mãe de Deus,
1: para que sejamos dignos das promessas de Cristo.
0: Infundi, Senhor, a vossa graça em nossas almas, para que nós, que pela anunciação do anjo conhecemos a encarnação de Jesus Cristo, vosso Filho, pela sua paixão e morte de cruz, sejamos conduzidos à glória da ressurreição. Por Cristo nosso Senhor.
1: Amém.

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1: 5 horas nos Açores. Edição da jornalista Inês Martins.
2: O Futebol Clube do Porto é campeão nacional de futebol. Os Dragões consagraram o título com a vitória por 1-0 frente ao Alverca este sábado à noite, com um golo de Bednarek. Pelas ruas, os festejos seguiram madrugada adentro. Isabel Cunha e os adeptos quiseram homenagear Jorge Costa e também o antigo presidente Pinto da Costa.
3: Na conquista do primeiro campeonato, depois da sucessão, o mítico presidente do Futebol Clube do Porto foi lembrado pelos milhares de adeptos que, mesmo sem bilhete, desde cedo rumaram ao Dragão para festejar o título.
4: Opa, é 31, é uma sensação inexplicável. Somos campeões, é a única coisa que eu tenho a dizer.
5: É mais um, e somos campeões, é o que importa. Continuem a palrar lá por baixo, a darem-nos a motivação necessária, é o nosso fogo, é o que nos faz querer mais e ser melhor. Somos campeões.
6: A adrenalina, a paixão e pelo Porto.
4: Desde pequenino sempre nasci Porto, sou Porto e vou morrer Porto. É assim.
7: Gostei muito da homenagem ao Jorge Costa, acho que o Pinto da Costa também merecia assim uma homenagem idêntica. E foi bom recordar ser campeão outra vez.
8: Acho que foi um ano difícil, mas trabalhamos bem, em homenagem a grandes nomes históricos do clube. Acho que o presidente esteve bem, respeitou sempre. É um bom dia e é uma boa festa.
9: Foi muito emocionante e foi a primeira vez que eu vi ao vivo sermos campeões. Foi um presente aqui do meu filho.
10: O Vilas Boas fez um grande trabalho e o Farioli complementou. Parabéns ao Clube Porto, somos campeões.
11: Foi emocionante para o Porto, graças a Deus. Agora é aproveitar estes últimos dois jogos para festejar. Tem que ser, não é?
3: A festa segue dentro de momentos na Avenida dos Aliados.
2: E na conferência de imprensa depois do jogo, também o treinador do Porto, Francesco Farioli, lembrou Jorge Costa.
12: I think I start to realize a little bit something at 2 minutes before the end of the game.
13: Apercebi-me de algo especial no final do jogo, o momento da bandeira do Jorge Costa, os cortes do Alberto e do Alain Varela no final, na linha à frente da bandeira do Jorge Costa, não foram coincidências. Tivemos ajuda de outra dimensão. O título vai para ele, para as pessoas que me fazem este treinador, para o presidente Vilas Boas e para a minha família.
14: Futebol Clube do Porto. The President André Vilas Boas, as well my family.
2: E depois Farioli levou com um banho de gelo dos jogadores e a festa prosseguiu. É o 31º título de campeão nacional do Porto. E durante os festejos em São João da Madeira, um condutor de um automóvel galgou o passeio e atropelou um grupo que celebrava a conquista do Futebol Clube do Porto. De acordo com o Jornal de Notícias, 7 pessoas ficaram feridas. Entre os feridos estão 2 crianças que terão sofrido fraturas nas pernas. No local estiveram 7 ambulâncias do INEM e os bombeiros de São João da Madeira com o apoio da PSP. O condutor terá 18 anos e já foi detido. Ainda este sábado, o Benfica e Famalicão empataram 2-2. As Águias estiveram a vencer por 2-0, mas depois da expulsão de Otamendi aos 55 minutos, o Famalicão conseguiu igualar o marcador. No final, o presidente do Benfica, Rui Costa, criticou duramente a arbitragem de Gustavo Correia. Diz que foi uma tentativa de impedir o Benfica de ir à Liga dos Campeões.
15: E aquilo que o árbitro hoje fez aqui, que este árbitro, que este senhor fez aqui hoje, foi tentar impedir que o Benfica chegue à Liga dos Campeões. Há um penalti claríssimo e acho que poucas palavras bastam para explicar o penalti que não é dado ao Benfica aos 30 minutos que pode dar o 3-0. Este senhor veio aqui prejudicar o Benfica.
2: O treinador do Benfica, José Mourinho, em entrevista à Sport TV, já deu os parabéns aos Dragões e diz que agora é preciso um milagre para ficar à frente do Sporting no campeonato.
16: Este jogo diz muita coisa daquilo que foi este campeonato. Eu quero dar os parabéns ao Porto por ser um justo campeão. Quero dar os parabéns aos meus jogadores pela bravura até hoje, em especial hoje, e vamos com tudo aquilo que temos fazer o milagre de ficar em segundo lugar à frente do Sporting. Vamos tentar esse milagre e acho que vamos conseguir.
2: O Sporting está a 3 pontos do Benfica, mas joga na segunda-feira com o Vitória de Guimarães. O aumento da inflação pode criar maiores dificuldades ao plano de recuperação e resiliência. É o que diz o presidente da Comissão de Acompanhamento do PRR, Pedro Dominguinhos. Em entrevista ao programa Conversa Capital, disse que este plano já está a ser afetado pelo conflito que opõe Estados Unidos e Israel ao Irão, em especial com o bloqueio do Estreito de Hormuz.
17: Já estamos a sentir nos atrasos das encomendas, na escassez de material e no aumento de preços.
18: Poderá agravar-se?
17: Se mantiver esse encerramento do Estreito de Hormuz, mesmo com outras rotas que possam ser encontradas, vai ser mais difícil, mas mesmo assim significa um aumento de quase 1,5 pontos percentuais face à estabilidade dos 2% que tínhamos. E, portanto, isto pode criar uma pressão adicional, porque o volume e o ritmo de obra que ainda falta concretizar, em cerca de 120 dias que falta para a conclusão do PRR, é muito intenso. E, portanto, ainda há muito material a ser concretizado e também vamos perceber que impactos estamos a ter nos preços, que já se está a notar nos derivados do petróleo, que tem havido um aumento de preços nas últimas semanas. E, portanto, é um risco adicional.
2: Pedro Dominguinhos, presidente da Comissão de Acompanhamento do PRR, no programa Conversa Capital da RTP Antena 1 e do Jornal de Negócios, que pode ouvir este domingo depois da 1 da tarde. Donald Trump admite que os Estados Unidos podem reiniciar os ataques ao Irão. O presidente norte-americano falava aos jornalistas em West Palm Beach, na Flórida, em resposta a uma pergunta de um repórter. Trump diz que o Irão ainda não pagou o preço por aquilo que tem feito. A declaração surge depois de Teherão ter afirmado que está pronto tanto para a guerra como para a diplomacia, dizendo que a bola está do lado dos Estados Unidos. E no Líbano, Israel lançou uma nova série de ataques no sul do país. Pelo menos 3 pessoas morreram. O exército israelita diz ter atingido já cerca de 70 estruturas militares e desmantelado 50 posições do Hezbollah. Os ataques são diários, apesar do cessar-fogo em vigor desde 17 de abril. Surda, o filme vencedor este ano do Lux Prémio do Público, pode ser hoje visto em sessões especiais na Casa do Cinema, em Coimbra. É um drama sobre uma mulher surda que é mãe, Margarida Vaz.
19: Ângela, uma mulher surda que tem um bebê, que é um ouvinte, é a protagonista do filme de Eva Liberdade. A realizadora espanhola imaginou a história depois do desabafo da irmã que é surda.
20: Quando a minha irmã Miriam, que interpreta a Ângela no filme, pensou ser mãe, partilhou comigo os receios que sentia ao pensar na maternidade como pessoa surda, num mundo ouvinte e capacitista.
19: Eva Liberdade põe frente a frente 2 mundos, o de quem ouve e o de quem é surdo.
20: O filme mostra a ligação entre o mundo dos ouvintes e o mundo dos surdos, a complexidade dessa ligação, o que tem de bonito e enriquecedor, mas também mostra os conflitos e as dificuldades através de um casal, uma mulher surda e o marido ouvinte, que são pais de uma criança.
19: A sociedade não está preparada para aceitar a diferença, lamenta a cineasta Eva Liberdade.
20: A sociedade ouvinte e capacitista vive de costas para a diversidade e para as deficiências. Não somos educados para conhecer o mundo a partir da experiência das pessoas com deficiência. Se não tivermos essa sensibilidade, perdemos riqueza humana.
19: O filme Surda recebeu o prémio Lux. Foi a primeira vez que um filme espanhol conquistou esta distinção.
20: Uma saudação especial para os ouvintes da Rádio Portuguesa Antena 1. O filme recebeu o prémio Lux e partilho essa alegria convosco.
2: Surda é um filme para ver no Dia da Mãe, hoje, na Casa do Cinema, em Coimbra. A entrada é gratuita. O filme espanhol é o Lux Prémio do Público deste ano. É uma distinção atribuída pelo Parlamento Europeu.
1: Edição da jornalista Inês Martins. 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
1: Do setor dos combustíveis sobre as principais preocupações sobre o aumento dos preços. O PS insiste que é preciso baixar o IVA sobre os combustíveis. O Irão diz que o Estreito de Hormuz não vai voltar a ser como era antes da guerra.
2: A esta hora estão 17 graus no Porto, 19 em Lisboa e 20 em Faro, nas Ilhas, 17 em Ponta Delgada, 20 no Funchal. Notícias às 4, edição da jornalista Rita Fernandes.
1: O ministro da Administração Interna garante que o combate a incêndios está este ano a ser preparado de forma mais coordenada entre as várias entidades. Mensagem deixada na cerimónia de aniversário da GNR, Luís Neves elogia o trabalho da Guarda na prevenção aos incêndios.
3: Uma força vocacionada para o combate aos incêndios, altamente preparada para atuar em cenários exigentes, mas que vem aqui assumir igualmente um papel determinante na prevenção. Estou-vos profundamente grato e reconhecido por encararem esta inédita missão. É a primeira vez que conseguimos trabalhar em equipa. Estamos a trabalhar em equipa, desconstruindo condomínios entre instituições do Estado.
1: Luís Neves, ministro da Administração Interna, que nesta cerimónia deixou também uma mensagem de confiança aos guardas da GNR para situações mais difíceis no terreno.
3: A Guarda Nacional Republicana é também uma força preparada para responder a contextos de elevada exigência operacional. Através das suas unidades especializadas, afirma uma capacidade robusta de intervenção com elevados níveis de preparação e profissionalismo. Capacidade que se traduz na manutenção, seja da ordem pública, seja na investigação criminal, seja na resposta a incidentes críticos e na atuação em cenários altamente complexos.
1: Elogios e uma mensagem de segurança deixadas pelo ministro da Administração Interna na cerimónia de aniversário da GNR, Luís Neves, garantiu que o combate a incêndios este ano está a ser preparado de forma mais coordenada entre as entidades. Nesta cerimónia esteve também o Presidente da República. Ele pede mais respeito por quem representa as instituições do Estado no terreno, nomeadamente os militares da GNR. António José Seguro condena a violência contra os guardas.
4: Agredir quem os protege é fragilizar a nossa liberdade. Em sociedade não há liberdade sem regras, não há direitos sem deveres e não há segurança sem respeito mútuo. É por isso essencial promover uma cultura de respeito democrático, respeito pelas instituições, pelas leis e pelas pessoas que a representam no terreno. Esse respeito não se impõe apenas por via legal, constrói-se na educação, no exemplo e no diálogo. Enquanto comunidade, devemos reafirmar claramente que a violência nunca é aceitável. Devemos valorizar e apoiar os nossos agentes de segurança.
1: A Presidência da República e o Governo na cerimónia que assinala o aniversário da GNR. A Guarda comemora hoje 115 anos. Presidente da República e também Ministro da Administração Interna estiveram na cerimónia que aconteceu no Porto. O PS quer ouvir no Parlamento as associações do setor dos combustíveis, quer ouvir quem produz e também quem vende, para perceber quais são as principais preocupações nesta altura sobre os preços que têm aumentado com a guerra no Médio Oriente. O vice-presidente do grupo parlamentar do PS, João Torres, diz que o partido vai também insistir na descida do IVA sobre os combustíveis.
5: No primeiro trimestre deste ano, os portugueses pagaram mais 36 milhões de euros de imposto sobre os produtos petrolíferos e que esse aumento corresponde ao dobro do aumento médio da receita fiscal. A descida do IVA dos combustíveis para a taxa intermédia, quer o IVA zero para um cabaz de produtos alimentares, são medidas que já aprovaram no passado. Nós já temos procurado manter um diálogo, mas vamos chamar à Assembleia da República as associações que representam os retalhistas de combustível e as empresas petrolíferas para que também em sede parlamentar possam partilhar aquela que é a sua visão e as suas preocupações sobre o momento que estamos a atravessar.
1: João Torres, o vice-presidente da bancada parlamentar do PS, explica que o partido vai propor essa audição no Parlamento das associações que representam quem vende e produz combustíveis sobre o aumento dos preços no setor. O preço dos combustíveis tem subido, sobretudo por conta da guerra no Médio Oriente e particularmente com os bloqueios do Estreito de Hormuz, uma das principais passagens de petróleo no mundo. O Irão diz que o Estreito de Hormuz não vai voltar a ser como era antes da guerra. O aviso é do vice-presidente do Parlamento iraniano. Ele diz que o Irão não vai recuar a presença nesta zona, na zona do Estreito de Hormuz, e diz também o vice-presidente do Parlamento iraniano que o Irão está a preparar leis que vão impedir a passagem de navios israelitas e também navios norte-americanos no Estreito de Hormuz. A noite passada foi marcada pelo maior espetáculo da carreira de Shakira na praia de Copacabana. 2 milhões de pessoas encheram a praia de Copacabana, no Rio de Janeiro, que já se transformou por várias vezes o palco de concertos para artistas como Madonna ou Lady Gaga. Contas feitas agora pelas autoridades locais do Rio de Janeiro, dizem que foram 2 milhões de pessoas que encheram a praia de Copacabana para ouvir a cantora colombiana Shakira.
2: Foram as notícias às 4, com a edição da jornalista Rita Fernandes. 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Daqui a pouco voltamos à tarde esportiva.
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Olá, meus amigos, muito bom dia para todos. Estamos com 8 horas 12 minutos da manhã, desde a estação de rádio portuguesa KLBS de Los Banos, convosco este vosso amigo José Mendonça, para dar início a mais um dia da nossa emissão ao vivo, para este domingo, dia 3 do mês de maio de 2026. Aqui estamos desde a KLBS em Los Banos, então, servindo todo o Vale de São Joaquim, desde o norte ao centro ao sul do Vale. Bom dia para todos. Também estamos em simultâneo com as nossas estações irmãs de rádio da estação da KSQQ na cidade de São José e 103.3 da cidade de São Martim, para toda a área da Bahia, para todo o norte da Califórnia, para a costa do Pacífico. O nosso muito bom dia para todos. Também informamos que vamos ter então hoje a missa dominical da hora católica, como é costume, às 8h30 desta manhã, desde o Sagrado Coração de Jesus, da cidade de Turlock. Vamos ter os nossos anunciantes, a nossa boa música variada. Vamos ter também informação desportiva. E já agora, para todos os portistas, para todo o pessoal que gosta do Porto, muitos parabéns, pois o Porto é o novo campeão de 2025-2026, depois da sua vitória de ontem sobre o Alverca por 1-0. Muitos parabéns para o Porto, muitos parabéns para todos os portistas. Vamos ter hoje também informação, vamos ter as nossas filarmónicas, como é costume, o nosso habitual arraial de fim de semana, a partir do meio-dia, e a partir da 1 da tarde temos folclore dos Açores, Madeira e do continente. Vamos falar também das festas que se realizam hoje na nossa zona, na nossa área. A festa da Casa dos Açores, do Divino Espírito Santo de Reumar, e a festa do Senhor São Cristo dos Milagres de Piurraque. São festas que se realizam hoje aqui na nossa área do Vale de São Joaquim, e que iremos falar depois da missa das 9h30 desta manhã. Também temos a festa de Nossa Senhora de Fátima, que se realiza também este fim de semana na cidade de Watsonville, vamos falar também sobre essa festividade, mas apenas gostava de informar, porque vamos estar a meio da missa, que a partir das 9h haverá a formação da procissão junto ao salão do Centro Português de Watsonville para a saída da procissão. Isto às 9 horas desta manhã. A formação da procissão junto ao salão. E como disse, depois mais tarde iremos falar então sobre o resto da festa de hoje, a festa de Nossa Senhora de Fátima da cidade de Watsonville. A todos então, mais uma vez, o nosso muito bom dia. Muito obrigado pela sintonia. Continuação de um bom dia, de um feliz domingo. E então, às 8h30 da manhã, vamos ligar para a Hora Católica. Vamos ter a missa dominical da Hora Católica, a missa habitual, que nos chega do Sagrado Coração de Jesus, da cidade de Turlock. Convosco, José Mendonça. Um feliz e santo domingo para todos. Fiquem connosco. Nós vamos estar consigo. Música.

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Todos aqui presentes, assim como os que escutam através da QLBS e do YouTube do Sagrado Coração. Saudamos os nossos irmãos doentes, os idosos e os que vivem sozinhos. Juntos vamos celebrar o quinto domingo da Páscoa. Eu sou o caminho, a verdade e a vida, diz o Senhor. Os seus discípulos hão de continuar no mundo a sua presença e a sua ação com a força do Espírito Santo. Nós vamos oferecer o Santo Sacrifício pelas seguintes almas: António Alves, Joe A. Faria, Manuel Dias, Francisco e Teresa B. Costa, Rogério e Maria Conceição Dias, intenções especiais de Joe e Júlia Garcia, e pelos membros da nossa Sociedade de Fátima, vivos e falecidos. O Santo Sacrifício vai ser presidido pelo Padre Luís Cordeiro.

Em nome do Pai, e do Filho, e do Espírito Santo. A graça de nosso Senhor Jesus Cristo, o amor do Pai, e a comunhão do Espírito Santo esteja sempre convosco. Bons dias. Caríssimos irmãos e irmãs, amados ouvintes, bem-vindos a todos. Muito especial que vamos estar juntos em oração, à volta do altar do Senhor. E é com esta intenção de estarmos na presença de Deus, que vamos uma vez mais preparar o nosso coração e pedir perdão das nossas faltas.

Oremos. Deus Todo-Poderoso e Eterno, realizai sempre em nós o mistério pascal, para que, tendo sido renovados pelo santo batismo, com o auxílio da vossa proteção, demos frutos abundantes e alcancemos as alegrias da vida eterna. Por nosso Senhor Jesus Cristo, vosso Filho, que é Deus convosco e vive e reina na unidade do Espírito Santo pelos séculos dos séculos.

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2: Leitura dos Atos dos Apóstolos. Naqueles dias, aumentando o número de discípulos, os começaram a murmurar contra os hebreus, porque o serviço diário não se fazia caso das suas viúvas. Então, Deus convocaram a assembleia de discípulos e disseram: não convém que deixemos de pregar a palavra de Deus para servirmos às mesas. Eu escolhei entre vós, irmãos, 7 homens de boa reputação, cheios do Espírito Santo e de sabedoria, para lhes confirmarmos esse cargo. Quanto a nós, vamos dedicar totalmente o coração ao ministério da palavra. A proposta agradou a toda a assembleia e escolhemos Estevão, homem cheio de fé e do Espírito Santo, Filipe, Nicanório, Timão, Permessas e Nicolau, Porcélio de Antioquia. Apresentaram-nos aos apóstolos e estes oraram, impuseram as mãos sobre o céu. A palavra de Deus ia-se divulgando cada vez mais. O ministério dos discípulos aumentaram cordialmente em Jerusalém e submeteu-se à fé também grande número de sacerdotes. Palavra do Senhor. Amém.

Segunda leitura, leitura da primeira epístola de São Pedro. Caríssimos, aproximai-vos do Senhor, que é a pedra viva, rejeitada pelos homens, mas escolhida e preciosa aos olhos de Deus. E vós mesmos, como pedras vivas, entrai na construção deste templo espiritual, para constituir-lhes um sacerdócio santo, destinado a oferecer sacrifícios espirituais, agradáveis a Deus por Jesus Cristo. Por isso se lê na Escritura: vou pôr em Sião uma pedra angular, escolhida e preciosa, e quem nela puser a sua confiança não será confundido. Honra, portanto, a vós que acreditais. Para os incrédulos, porém, a pedra que os construtores rejeitaram tornou-se pedra angular, pedra de tropeço e pedra de escândalo. Tropeçaram por não acreditarem na palavra à qual foram destinados. Vós, porém, sois geração eleita, sacerdócio real, nação santa, povo adquirido por Deus, para anunciar os louvores àquele que vos chamou das trevas para a sua luz admirável. Palavra do Senhor.

O Senhor esteja convosco. Evangelho de Nosso Senhor Jesus Cristo segundo São João. Naquele tempo, disse Jesus aos seus discípulos: não se perturbe o vosso coração. Se acreditais em Deus, acreditai também em mim. Em casa de meu Pai há muitas moradas. Se assim não fosse, eu vos teria dito que vou preparar-vos um lugar. Quando eu for preparar-vos um lugar, virei novamente para vos levar comigo, para que onde eu estou, estejais vós também. Para onde eu vou, conheceis o caminho. Disse-lhe Tomé: Senhor, não sabemos para onde vais. Como podemos saber, conhecer o caminho? Jesus respondeu-lhe: eu sou o caminho, a verdade e a vida. Ninguém vai ao Pai senão por mim. Se me conhecesses, conhecerias também meu Pai. Mas desde agora já o conheceis e já o vistes. Disse Filipe: Senhor, mostra-nos o Pai e isso nos basta. Respondeu-lhe Jesus: há tanto tempo que eu estou convosco e não me conheces, Filipe. Quem me vê, vê o Pai. Como podes tu dizer: mostra-nos o Pai? Não acreditas que eu estou no Pai e o Pai está em mim? As palavras que eu vos digo, não as digo por mim próprio, mas é o Pai, permanecendo em mim, quem faz as obras. Acreditai-me, eu estou no Pai e o Pai está em mim. Acreditai ao menos pelas minhas obras. Em verdade vos digo, quem acredita em mim fará também as obras que eu faço e fará obras ainda maiores, porque eu vou para o Pai. Palavra da salvação. Caríssimos irmãos e irmãs, por vezes quando a gente vai confessar, há pessoas que se vêm confessar assim com uma confissão muito breve, muito discreta. Eles dizem: sou padre, eu não mato, eu não roubo, esses são os meus pecados. Sim, assim. Como fossem uns santos, como fossem uns santos. Eu não mato, eu não roubo, esses são os meus pecados. Primeiramente, matar e roubar são crimes, não é só o pecado e o crime, pronto. Um problema que nos aparece aqui é que por vezes pensamos, e até muitos pensam que vão para o céu, é por causa das suas obras. Se eles fizerem umas obras boazinhas, se eles não, eles vão para o céu assim. A ideia das boas obras que nos levam à vida eterna é uma ideia comum em várias religiões. Em várias religiões. Na nossa Igreja Católica, a nossa salvação depende das boas obras que a gente faz e também da misericórdia de Deus. Não é só das boas obras que a gente faz, também depende da misericórdia de Deus. E isso temos o episódio que Jesus Cristo diz como é difícil entrar no céu. Eles dizem como é difícil. Ele, Senhor, então quem poderá salvar-se? E Jesus Cristo diz claramente: aos homens é impossível, mas a Deus tudo é possível. Ou seja, a nossa salvação depende das boas obras que a gente faz, mas também a nossa crença, o nosso acreditar, a nossa confiança em Deus e esperar também a sua misericórdia. Por isso, o salmo que cantamos hoje, que escutamos hoje, é exatamente: esperamos a vossa misericórdia. A nossa salvação depende da misericórdia de Deus. Depende da misericórdia de Deus. Ou seja, não é só a gente faz boas obras que a gente já vamos... Não. Não. A gente depende também muito da misericórdia de Deus. E quando vamos ver o Evangelho de hoje, Jesus Cristo está exatamente a dizer aos discípulos: vocês que acreditam em mim, eu e o Pai estamos juntos, nós estamos prontos para trazer essa salvação ao mundo. Mas a salvação passa por Jesus Cristo. A salvação passa por Jesus Cristo.
E aqui Jesus Cristo diz claramente aos discípulos: eu sou o caminho, a verdade e a vida. Eu sou o caminho, a verdade e a vida. E os discípulos compreenderam isso de tal ponto que quando estamos olhamos um pouquinho a primeira leitura de hoje, dos Atos dos Apóstolos, diz-se mesmo que os apóstolos começaram a anunciar tanto Cristo ressuscitado, Cristo vivo, Cristo como Salvador, que muitos começaram a juntar-se à igreja, muitos começaram a igreja em Jerusalém. Diz-se mesmo que até os sacerdotes do templo, muitos sacerdotes, abraçaram a fé. Muitos sacerdotes abraçaram a fé. Muitos. E o número dos cristãos cresceu muitíssimo. Estamos a falar numa altura em que não havia perseguições, em que muitos abraçaram a fé, muitos compreenderam e muitos acreditaram que Cristo é o nosso Salvador. É o nosso Salvador. Jesus Cristo é o nosso Salvador. Jesus Cristo, no Evangelho, tem uma conversa com os discípulos, um diálogo muito bonito, e Jesus Cristo diz que vai preparar um lugar para os discípulos. Ou seja, a vontade de Jesus Cristo é ir para o céu e preparar um lugar para todos nós, para levarmos, para estarmos junto a Ele.

nós hoje, nós estamos numa altura em que parece que os nossos valores estão trocados. Antigamente as pessoas procuravam dizer a verdade. Diziam, até mesmo diziam a palavra, palavra de honra. Ou seja, procuravam ser verdadeiros. Hoje a gente vê as notícias, a gente vê os social media, a gente vê tantas coisas. É, a gente estamos em mentiras, E parece que aqueles que são os mais inteligentes a mentir, eles até valorizam. A mentira é o mal. A verdade é que é o bem. Até mesmo diz aqueles que dizem a verdade, eles não sabem enganar os outros. Eles não sabem, parece que o enganar é mais importante do que ser verdadeiro. É mais importante. E estamos nessa altura, irmãos, com essa dificuldade. E essa dificuldade, irmãos, leva-nos a um ponto muito importante. Jesus Cristo diz, eu sou o caminho, a verdade e a vida. E Jesus Cristo tem caminhos que levam à salvação. O caminho de Jesus Cristo leva à salvação. Mas quando estamos a querer seguir esse caminho, e por vezes há dias que ficam mais difíceis, é nesses dias o diabo sabe bem apresentar outros caminhos bem mais fáceis, Nos dias que a gente está mais com mais dificuldade, o diabo sabe bem apresentar outros caminhos que levam à perdição e bem mais fáceis. E é nessa altura que a gente, se a gente não abre os olhos, a gente vai para outros caminhos. Vai para outros caminhos. As pessoas podem estar a dizer, padre, o que é que o padre quer dizer comigo? Quer dizer que muitas vezes a gente, muitas coisas que tem compreendido, por vezes, muitas vezes a gente não pensa nas consequências. Sabe o que é consequências? Consequências, se a gente mete dinheiro no banco, a gente mete a render, ao fim de algum tempo a gente tem um negocinho mais de dinheiro, hein? Mas se a gente meter o dinheiro em casa e não render e não usá-lo para nada, ao final de algum tempo tem o mesmo. Se a gente investir o dinheiro num negócio, o negócio pode crescer, há sempre o perigo de perder, mas há sempre o mais provável é continuar a crescer. E ao final de algum tempo a gente temos melhorias. Mas se a gente gastar o dinheiro em coisas que não rendem, ao fim de alguma coisa não temos nenhuma coisa nem outra. Ou seja, há consequências. E também na parte moral há consequências. E vocês podem dizer, seu padre, mas como é que a gente vai saber, e a pergunta hoje que eu queria deixar a vocês é assim, como é que a gente pode saber se o caminho que a gente está a seguir é bom ou mau? Como é que a gente pode saber se a decisão que a gente estamos a fazer é boa ou mal? Como é que a gente pode descobrir se esse caminho que estamos a seguir é bom ou mal? Por vezes parece difícil, mas não é assim tão difícil. Se eu faço uma decisão, em que final daquela decisão eu sinto sentimentos de culpa, sentimentos de vergonha, medo, sentimentos de insatisfação, por certo, esses caminhos são maus. Se a gente procura fazer uma decisão que nos traz paz, que nos traz bem-estar, que nos traz alegria, que nos traz satisfação, que nos traz bem-estar, por certo, esse caminho é bom. Essa decisão foi boa. Mas a gente faz uma decisão que nos traz culpa, vergonha, por certo, esse caminho não foi bom. Só para vocês terem uma ideia, eu lembro uma vez uma senhora, ela tinha no seu trabalho e ela estava a passar questões económicas. E ela tinha acesso à caixa forte do patrão. E ela dizia, eu só queria era tirar uma coisinha, eu precisava de ajuda, mas eu não queria prejudicar o meu patrão. Mas eu só queria uma coisinha para me ajudar. Mas ela fez uma vez, duas vezes, três vezes, quatro vezes e começou a fazer. E até que o dia um patrão encontrou-a a fazer mal. E qual foi o resultado? Despediu-a. Ela lhe dizia, seu padre, eu sinto tanta vergonha, Alguns anos depois, aquela senhora juntou o dinheiro, ela pensou o dinheiro mais ou menos tinha roubado, juntou aquele dinheirinho e foi levar ao patrão.

0: e disse: desculpe, peço-me imensa desculpa. A minha ideia não era roubá-lo, não era fazer mal ao senhor. Eu é que estava a passar dificuldades. E ela levou cá o dinheiro e pediu desculpas. Pediu desculpas. Ou seja, ela disse ao padre, e sentia tanta culpa, mas depois de fazer aquilo eu senti tanta paz. Tanta paz. Tenho encontrado tantos casais que, por questões de questões fáceis, passam por infidelidades. E depois eles vêm: ah, seu padre, eu estou tão arrependido, tão arrependido, tão arrependido. Seu padre, eu estou tão arrependida do que fiz, eu estou tão arrependida. Por causa de uma coisa que a gente pensava que tinha ser prazer, que tinha ser bom, que tinha ser... Tive tantos sofrimentos, tantas coisas tristes que passaram na minha vida. Estou tão arrependido, estou tão arrependida. E porquê? Há consequências. Há consequências. Sempre há consequências, sempre há consequências. Porquê? Porque a gente não segue o caminho de Deus. Quando a gente segue o caminho de Deus, a gente sente paz. Tens quatro famílias que disse: o padre, a gente procuramos agora, meu pai e minha mãe faleceu, a gente procuramos fazer as partilhas, procuramos dividir todos em paz, e foi possível dividir em paz, e foi possível. Seu padre, tem tanta paz em meu coração, seu padre, tanta paz. A gente estamos bem uns com os outros. Claro que não foi como todos queriam, mas a gente procurou fazer o melhor. E a gente temos tanta paz. Conheço tantos jovens que procuraram ser fiéis, sentar com os caminhos maus. E eles dizem: o padre, foi difícil, mas agora eu tenho a minha vida, eu tenho o meu negócio, tenho a minha família, e eu estou graças a Deus, estou graças a Deus, estou graças a Deus. Vejam só a paz que aquele jovem, que agora, as consequências, quais eram as consequências? Consequências boas. Consequências boas. Os caminhos bons sempre trazem consequências boas. Os caminhos maus sempre trazem consequências más. E Jesus Cristo, quando está dizendo hoje: eu sou o caminho, a verdade e a vida, ele tem os caminhos certos para a gente estar em paz, para a gente estar satisfeitos, para a gente estar com alegria, para a gente estar com felicidade, para a gente estar com saúde, com vida, e não só aqui, mas também na vida eterna. Queríssimos irmãos e irmãs, por vezes a gente não pensa muito nas consequências, mas acreditem, sempre há consequências. Dos caminhos maus, há consequências más. E dos caminhos bons que a gente procura fazer, as decisões boas que a gente procura fazer, a confiança em Deus, que a gente sempre traz consequências boas, de paz, de saúde e de salvação. Amém.
1: Uma vez mais, vamos com alegria, vamos professar a nossa fé. Creio em só Deus, Pai Todo-Poderoso, Criador do céu e da terra, de todas as coisas visíveis e invisíveis. Creio em só Senhor Jesus Cristo, Filho unigênito de Deus, nascido Pai antes de todos os séculos, desde Deus, luz da luz, Deus verdadeiro de Deus verdadeiro, gerado, não criado, consubstancial ao Pai. Por ele todas as coisas foram feitas, e por nossa salvação, e dos seres que encarnou pelo Espírito Santo no seio da Virgem Maria. Também por nós foi crucificado sob Pôncio Pilatos, padeceu e foi sepultado, ressuscitou ao terceiro dia, conforme as Escrituras, subiu aos céus, onde está sentado à direita do Pai. Louvado vir em sua glória, para julgar os vivos e os mortos, e o seu reino não terá fim. Creio no Espírito Santo, Senhor, que dá a vida, e procede do Pai e do Filho, e com o Pai e o Filho é adorado e glorificado. Ele que falou pelos profetas. Creio na Igreja, uma santa católica apostólica. Professo em seu batismo, para que são os pecados, os pés ressuscitam os mortos, e a vida de mim que é a Caríssimos irmãos e irmãs, oremos a Deus Pai, que nos fez parte do seu povo, e meditando na presença do Senhor, peçamos as graças para a Igreja e para o mundo inteiro.
2: pelos pastores e pelos fiéis da Santa Igreja, para que sigam a Jesus ressuscitado, caminho para o Pai, verdade e vida. Oremos, irmãos.
1: Ouvi-nos, Senhor.
2: Pelos que prestam algum serviço aos cidadãos, para que o façam com um espírito fraterno e estejam atentos às carências dos mais pobres. Oremos, irmãos.
1: Ouvi-nos, Senhor.
2: Pelos cristãos perturbados e abatidos, para que creiam em Deus Pai e no seu reino e nas promessas da vida eterna do Evangelho. Oremos, irmãos.
1: Ouvi-nos, Senhor.
2: Por aqueles que o mundo põe de parte, as viúvas, os idosos e os que já não produzem, para que se olhe para eles como pessoas. Oremos, irmãos.
1: Ouvi-nos, Senhor.
2: Por todos nós e pelos outros paroquianos, para que o Espírito nos torne pedras vivas deste templo que é a Santa Igreja. Oremos, irmãos.
1: Ouvi-nos, Senhor.
2: Pedimos paz para o mundo, em especial para a nossa nação, e a misericórdia de Deus com as vítimas da guerra, da violência e das tempestades. Oremos, irmãos.
1: Ouvi-nos, Senhor.
2: Pelas intenções dos benfeitores da Hora Católica e pelos nossos irmãos doentes nos hospitais, asilos e em suas casas, hoje pedimos especialmente por José Silveira Luiz, Maria Fátima e Franco Linhares, Lisa Mendes, Manuel Lima e Eleutério Soares. Oremos, irmãos.
1: Ouvimos, Senhor.
2: Lembramos as seguintes almas: António Alves, Joe Afaria, Manuel Dias, Francisco e Teresa B. Costa, Rogério e Maria Conceição Dias, intenções especiais de Joe e Júlia Garcia, e pelos membros da Nossa Senhora de Fátima, vivos e falecidos. Oremos, irmãos.
1: Ouvi-nos, Senhor. Senhor nosso Deus e nosso Pai, que em vosso Filho nos mostraste o caminho para chegarmos até vós, e que em vós vivemos, dai-nos a graça de sermos pedras vivas do templo santo da vossa Igreja. Por Cristo nosso Senhor.
2: A segunda coleta de hoje será para os projetos e melhoria da nossa Igreja. Agradecemos a vossa generosidade.

Oremos. Senhor nosso Deus, que pela admirável permuta de dons neste sacrifício, nos fazeis participar na comunhão convosco, o único e sumo bem. Concedei-nos que, conhecendo a vossa verdade, temos testemunho dela na prática das boas obras. Por Cristo nosso Senhor. Amém. Que o Senhor esteja convosco. Corações ao alto. Demos graças ao Senhor nosso Deus. Senhor Pai Santo, Deus eterno e omnipotente, é verdadeiramente nosso dever e nossa salvação que sempre nos louvemos, mas com maior solenidade neste tempo em que Cristo, nossa Páscoa, foi imolado. Por Ele nascem os filhos da luz para a vida eterna e abrem-se para os fiéis as portas do Reino dos Céus, porque a nossa morte foi redimida pela sua morte e na sua ressurreição ressurgiu a vida do género humano. Por isso, com os anjos e os santos, proclamamos a vossa glória, louvando numa só voz.

Vós, Senhor, sois verdadeiramente santo, e sua fonte toda a santidade. Santificai estes dons, derramando sobre eles o vosso Espírito, de modo que se convertam para nós no corpo e sangue de nosso Senhor Jesus Cristo. Na hora que ele se entregava para voluntariamente sofrer a morte, tomou o pão e, dando graças, partiu e deu aos seus discípulos, dizendo: Tomai todos e comei, isto é o meu corpo que será entregue por vós.

De igual modo, no fim da ceia, tomou o cálice e, dando graças a Deus, seus discípulos, dizendo: Tomai todos e bebei. Este é o cálice do meu sangue, o sangue da nova e eterna aliança, que será derramado por vós e por todos para a remissão dos pecados. Fazei isto em memória de mim.

Mistério da nossa fé. Celebrando agora, Senhor, o memorial da morte e ressurreição do vosso Filho, nós vos oferecemos o pão da vida e o cálice da salvação. E vos damos graças porque nos admitistes à vossa presença para vos servir nestes santos mistérios. No momento vos suplicamos que, participando no corpo e sangue de Cristo, sejamos reunidos pelo Espírito Santo num só corpo. Lembrai, Senhor, da vossa Igreja dispersa por toda a terra. Tornai perfeita na caridade em comunhão com o Papa Leão, nosso Bispo Mário Nicota, e todos os ministros sagrados. Tenha misericórdia de nós, Senhor, e dai-nos a graça de participar na vida eterna. Com a Virgem Maria, Mãe de Deus, São José, seu esposo, os bem-aventurados apóstolos e todos os santos, que desde o princípio do mundo viveram na vossa amizade, para cantarmos os vossos louvores, por Jesus Cristo, vosso Filho. Por Cristo, com Cristo, em Cristo. A vós, Deus Pai Todo-Poderoso, na unidade do Espírito Santo, toda a honra e toda a glória, pelos séculos dos séculos.

Caríssimos irmãos e irmãs, estimados ouvintes, num só coração, numa só alma, ouçamos dizer como Cristo nos ensinou. Pai nosso que estás nos céus, santificado seja o vosso nome. Venha o vosso reino, seja feita a vossa vontade, assim na terra como no céu. Pão nosso de cada dia nos dai hoje, perdoai-nos as nossas ofensas, assim como nós perdoamos a quem nos tem ofendido. E não nos deixeis cair em tentação, livrai-nos do mal. Livrai-nos de todo o mal, Senhor, e dai-me da paz nos nossos dias, para que, ajudados pela vossa misericórdia, sejamos sempre livres do pecado e toda a perturbação, enquanto esperamos a vinda gloriosa de Jesus Cristo, nosso Salvador. Senhor Jesus Cristo, que disseste aos vossos apóstolos, deixo-vos a paz, Deus, a minha paz. Não olheis aos nossos pecados, mas à fé da vossa Igreja. E dai-lhe a união e a paz, segundo a vossa vontade, vós que viveis e reinais pelos séculos dos séculos. Amém. E a paz do Senhor esteja sempre convosco. Saudades a todos, irmãos, na paz e amor a Cristo.

Felizes os convidados para a ceia do Senhor, eis o Cordeiro de Deus. Eis aquele que tira todo o pecado do mundo. Senhor, eu sou o Senhor. Eu sou o Senhor. Eu sou o Senhor.

0: Oremos. Protegei, Senhor, o vosso povo, que saciais nestes divinos mistérios, e fazendo passar da antiga condição do pecado à vida nova da graça. Por Cristo nosso Senhor. Sentais para os anúncios.
1: O Dia da Mãe é comemorado a 10 de maio este ano. Há envelopes para todo o Dia da Mãe em todas as entradas da igreja. Pode pegar num e escrever o nome da sua mãe ou avó, viva ou falecida, e trazê-lo de volta com um donativo. Coloque-o no prato em frente ao altar ou no cesto de recolha. Durante todo o mês de maio, orações serão ditas pelos nomes indicados nos envelopes. Na sexta-feira haverá missa às 15h pelas seguintes intenções: Luís, Maria e Jorge Silveira, Dan Arthur e Arthur Fernando Silva, João Mendes, Durvalina Betancourt, pais e irmão, António Xavier e Luís Mendes, Joe e Silva. Domingo, dia 10 de maio, a missa é pelas seguintes intenções: Feliz Dia de Mães. Todas as intenções das missas neste fim de semana são por todas as mães do Sagrado Coração, vivas ou falecidas. Os benfeitores da Hora Católica, de 4 a 10 de maio de 2026, são os seguintes: Fátima Betancourt e Filomena Sousa de Terloc, Florindo e Lourdes Borba, Guilhermina Machado e António Mendonça de Relmar, D.I.S. de Los Paulos, João e Maria Luís de Gastim, Manuel e Maria Margarida Madruga de Oakley, Alda Floriano de Mercedo. Agradecemos as vossas ofertas que permitam as transmissões da missa dominical e do terço diário, que seja assim pela vossa saúde, almas dos vossos queridos falecidos. Para todos vós desejamos um bom e santo domingo. Por favor, levem uma cópia do boletim.
0: Temos o crucifixo das vocações.

Pai Santo, concedei a vossos servos as graças e as bênçãos, saúde, alegria e muita paz, e também a todos para aqueles que vamos rezar, mais vocações para a vossa Igreja e para o mundo inteiro. Por Cristo Nosso Senhor. Amém. Deus abençoe. Vamos de pé. E o Senhor esteja convosco. Abençoe-os Deus Todo-Poderoso, Pai, Filho e Espírito Santo. Para todos vós, irmãos e irmãs, o resto de bom domingo, com alegria, homens em paz e que o Senhor nos acompanhe. Graças.

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meus amigos, muito bom dia novamente dos estúdios da KLBS da cidade de Longemontes. Convosco este vosso amigo José Mendonça, aqui para levar até vós nesta nossa emissão de hoje, na nossa estação da KLBS, que cobre todo o Val de São Joaquim, desde o norte ao centro ao sul do Vale. Bom dia para todos. Estamos também em simultâneo com as nossas estações de rádio irmãs, da KSQQ e 103.3 da cidade de São Martim, que também cobrem o norte da Califórnia, por toda a área da Bahia e pela costa do Pacífico. Saudamos também os nossos estimados ouvintes, todos aqueles que nos escutam via as nossas emissões online. Obrigado a todos pela sintonia, dependendo da área e localidade que estão. Nosso muito bom dia, boa tarde ou boa noite. A continuação de um feliz e santo domingo a todos vós. Estivemos com a missa dominical da Hora Católica, celebrada esta semana pelo Reverendo Padre Luís Cordeiro, da Paróquia do Sagrado Coração de Jesus, em Turlock. Agora vamos falar sobre algumas atividades que temos aqui na nossa lista. Como sempre dissemos, não temos todas, porque são muitas e por vezes não chegam até à nossa mesa de redação. Estas são as que chegaram e aqueles que fizeram chegar até nós, fica aqui o nosso muito obrigado. Hoje realiza-se na Ilha do Faial, freguesia da Praia do Homem Xarife, a festa do Senhor São Cristo dos Milagres. Esta festa que se realiza duas vezes ao ano, o dia 1 de fevereiro e no início do mês de maio. Hoje é a festa do mês de maio, a festa do Senhor São Cristo dos Milagres, na freguesia da Praia do Homem Xarife, na Ilha do Faial. Haverá a missa solene, seguida da renovação das promessas da confraria feminina do Senhor Santo Cristo, celebração do Dia da Mãe, seguida da procissão, acompanhada pela Filarmónica da Praia do Homem Xarife da Ilha do Faial. É também na vizinha Ilha do Pico que hoje realiza-se as festas do Senhor Santo Cristo dos Milagres, na Ermida dos Toledos, pertencente ao Conselho da Vila da Madalena da Ilha do Pico. Portanto, mais uma vez, haverá hoje a missa solene, acompanhada pela Filarmónica, haverá almoço, a missa solene e depois a procissão, acompanhada pela Filarmónica Lira Madalense das Sete Cidades, celebrada pelo Reverendo Padre Denis Silveira. Portanto, a festa do Senhor Santo Cristo dos Milagres, na Ermida dos Toledos, na Ilha do Pico. Mais algumas celebrações, porque estamos a chegar ao tempo das festas, não é? Portanto, vai-se realizar o fim de semana que vem, 9 e 10 de maio, quarta-feira de festa, o passado e o presente do rancho da Casa do Povo da Freguesia de São Caetano, da Ilha do Pico. No sábado haverá folclore com os grupos de São Caetano e de São Mateus. Haverá oficina do queijo, prova de vinhos do Pico, representação etnográfica do grupo folclórico de São Caetano da Ilha do Pico e dança de DJ. No domingo, dia 10 de maio, que é de hoje a uma semana, haverá Hora do Conto a partir das 4 horas da tarde. Haverá jogos, novamente esta oficina do pão. Depois haverá um festival de sopas. Vai haver a Real pela Filarmónica Lira da Freguesia de São Mateus. E depois haverá a atuação de uma tuna, Ilha Negra da Ilha do Pico. Haverá os petiscos e bebidas, o bar sempre aberto durante todo o fim de semana, de sábado e domingo. Isto
é a Feira do Passado e do Presente, é do Rancho da Casa do Povo da Freguesia de São Caetano, da Ilha do Pico.

Hoje também a Ilha das Flores está em festa, a festa do Senhor Santo Cristo dos Milagres é na freguesia da Lomba, na Ilha das Flores. Haverá missa solene, procissão e arraial. A festa do Senhor Santo Cristo dos Milagres na paróquia da freguesia da Lomba, na Ilha das Flores.

Hoje também realiza-se na Ilha de São Miguel as festas de São Miguel Arcanjo, padroeiro da ilha. São Miguel Arcanjo em Vila Franca do Campo, na Ilha de São Miguel. Viemos também a saber ontem do falecimento da nossa amiga, a Senhora Maria das Angústias da Rosa Gomes Matos. A Senhora Maria das Angústias da Rosa Gomes Matos faleceu ontem, sábado, dia 2 de maio, na Ilha do Faial, Freguesia das Angústias. O seu funeral realizou-se esta tarde na Ilha do Faial, com missa de corpo na Igreja das Angústias, e o seu corpo foi a sepultar no cemitério de Nossa Senhora do Carmo, na cidade da Horta. Esta senhora contava com 82 anos de idade. A alma daquela que se chamou Maria das Angústias da Rosa Gomes Matos, que a sua alma esteja no seu eterno descanso, e ao nosso amigo, ao seu filho Jaime Matos, e a toda a família nas Angústias, na Ilha do Faial, fica aqui as nossas mais sentidas condolências. Como hoje em dia é tudo conhecida por apelidos, ou sempre foi, a Senhora Maria das Angústias da Rosa Gomes Matos era da família do apelido de, que chamavam as Baietas, penso que era assim, as Baietas das Angústias. Portanto, mais uma vez, que a sua alma descanse em paz, a nossa amiga Senhora Maria das Angústias da Rosa Gomes Matos, que viemos a saber do seu falecimento ontem.

E agora sim vamos falar sobre as festividades aqui na nossa área e por toda a Califórnia, que temos a informação que chegou aqui às nossas estações de rádio. O Centro Português da cidade de Watsonville realiza este fim de semana a sua festa em honra de Nossa Senhora de Fátima. Hoje, domingo, às 9 da manhã, já se formou a procissão junto ao salão. Às 11 horas da manhã, haverá a missa celebrada pelo Reverendo Padre Manuel Pato, que é da Paróquia das Cinco Chagas da cidade de São José. A seguir à missa, a procissão com a imagem da Senhora de Fátima vai regressar ao salão, onde à 1 da tarde irão servir almoço de sopas e carne do Espírito Santo, seguida de arrematações. Às 5:30 da tarde haverá a dança com o Hermínio Lemos. A todos, em nome da sua Presidente Fátima Bettencourt e a sua direção, faz o convite de estarem mais eles hoje, esta manhã, esta tarde e esta noite, no Centro Português de Watsonville, para a realização da festa de Nossa Senhora de Fátima de Watsonville. Festa do Senhor São Cristo dos Milagres da cidade de Biohack, que realiza-se hoje, domingo, realiza-se este fim de semana, mas hoje, domingo, às 10 da manhã, haverá a saída da procissão do salão até à Igreja da Imaculada Conceição, acompanhada pela Sociedade Filarmónica Lira Açoriana de Livingston. A missa será pelas 11 horas da manhã, celebrada pelo Reverendo Padre Mark Valadão. A seguir à missa da festa, a procissão com a imagem do Senhor São de Cristo, acompanhada pela Lira Açoriana, vai voltar ao salão, onde irão servir sopas do Espírito Santo. Às 6:30 da tarde, recitação do terço na capela. Às 7 horas da noite, irão servir novamente sopas do Espírito Santo no salão. Às 8 horas da noite e até à meia-noite, haverá a dança com Luís Silva. Em nome do seu presidente, Dallas Parcells, e a sua comissão, a todos convidam a estarem mais eles esta manhã, esta tarde e esta noite, pela já muito conhecida Festa do Senhor Santo Cristo dos Milagres de Biohack.

É também este fim de semana que se realiza a festa do Divino Espírito Santo da Casa dos Açores, da cidade de Rio Mar, que já se vem a realizar desde domingo passado com a reza do terço. Hoje domingo vamos ter o seguinte: a partir das 10:30 da manhã haverá a saudação à Casa dos Açores de Rio Mar pelas filarmónicas. Vem ser a banda portuguesa da cidade de Tular e a Filarmónica Açores Band da cidade do Escalón. Às 11 horas da manhã, saída do cortejo da Casa dos Açores até à Igreja do Santo Rosário, com a representação das Nove Ilhas dos Açores, e já sabe, acompanhada pelas filarmónicas de Tular e do Açores Band do Escalón. Às 11:30 da manhã haverá a Missa Solene no Santo Rosário, celebrada pelo Reverendo Padre Isaac Menezes e pelo Reverendo Monsenhor Ivo Rocha, e cantado pelo Grupo Coral da Paróquia do Santo Rosário. À 1 da tarde vai haver precisamente a benção e a entrega de 12 esmolas em louvor do Divino Espírito Santo. À 1:30 da tarde haverá o almoço de sopas do Espírito Santo, sopas de carne, já sabe. Às 2:30 da tarde haverá concerto das filarmónicas de Tular e de Escalón. Às 3:30 da tarde haverá arrematações, leilão de ofertas no salão. À tarde haverá o bazar, restaurante e snack bar. Às 7:30 da noite haverá o concerto pela... os jovens da Escola de Violas da Casa dos Açores de Rio Mar. Às 8 horas da noite haverá espetáculo com o conjunto... Mairica Faia, vindo da Ilha Terceira. O seu presidente Jorge Costa Júnior e toda a sua comissão, a todos convidam a estarem mais eles este fim de semana, portanto, hoje, o seu dia maior, esta manhã, esta tarde e esta noite, pela festa do Divino Espírito Santo da Casa dos Açores 2026, da cidade de Rio Mar.

Vamos falar sobre o desporto, jornada, mais uma jornada da Liga de Futebol em Portugal, e depois desta semana apenas falta mais duas jornadas para finalizar a época de 2025-2026, e o campeão, pois já toda a gente sabe, é o Porto, que venceu ontem o Alverca por 1-0. E portanto vamos... Então, dar os resultados desta jornada que estamos a passar, jogos que se realizaram até o momento e que se realizaram ontem, não é? Moreirense 3, Amadora 2, Nacional 1, Aves Sade 2, Arouca 2, Santa Clara dos Açores 2, Famalicão 2, Benfica 2, Porto 1, Alverca 0. Hoje já se realizou o jogo do Casa Pia e Tondela. Casa Pia 0 e Tondela 1. O jogo acabou agora há momentos. E com esta derrota do Casa Pia, dá a garantia aos açorianos do Santa Clara se manterem na Liga de Honra de Futebol na época que vem, 2026-2027. Portanto, muitos parabéns ao Santa Clara, muitos parabéns a nós açorianos por mais uma vez conseguirmos manter manutenção na Liga de Honra de Futebol, mais uma vez, porque o Casa Pia, esta derrota do Casa Pia, deu essa maravilha aos açorianos. Casa Pia 0 e o Tondela 1 foi o resultado final. Ainda hoje, pelas 10 da manhã, vamos ter Braga e Estoril, e ao meio-dia e meia da Califórnia vamos ter Rio Ave e Gil Vicente. Esta jornada acaba amanhã com o Sporting a receber em casa em José Avalade a equipa do Vitória de Guimarães. O jogo de amanhã será ao meio-dia e 15 horas da Califórnia. São estas as informações que temos do futebol chegadas até nós e em cima do acontecimento. Agora vamos ter a nossa música variada, vamos ter os nossos anunciantes, que são sempre muito importantes, não esqueçam de mencionarem sempre que lá forem, ou visitarem, ou ligarem, de uma maneira ou outra, de mencionarem as nossas estações emissoras. E a todos que o fazem, muito e muito obrigado. Vamos ter as nossas filarmónicas no nosso arraial de fim de semana a partir do meio-dia, o nosso folclore Açores, Madeira, Portugal Continental a partir da 1 da tarde. Estejam connosco, eu vou estar convosco. Bom dia, um feliz e santo domingo para todos vós.

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Durante a tarde, haverá bazar, restaurante e snack bar. 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

0: Na Califórnia são precisamente 10 horas da manhã. Bom dia para todos. Vamos identificar as nossas estações.
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2: 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São 6 horas no continente e na Madeira, 5 nos Açores. 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
3: O Tondela venceu frente ao Casa Pia por 1-0 num jogo com duas expulsões e com a equipa de arbitragem escoltada pela polícia até ao balneário. O ministro da Administração Interna garante que o combate a incêndios está este ano a ser preparado de forma mais coordenada entre as várias entidades e sem trabalho isolado entre estruturas. O PS quer ouvir no Parlamento as associações do setor dos combustíveis sobre as principais preocupações com o aumento dos preços. O PS insiste também que é preciso baixar o IVA sobre os combustíveis.
2: Estão 16 graus no Porto, 17 em Coimbra e em Ponta Delgada, estão 18 em Lisboa, 19 em Faro e no Funchal. 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
3: O Tondela venceu frente ao Casa Pia por 1-0, golo na segunda parte aos 68 minutos, num jogo que contou com duas expulsões na equipa do Casa Pia, a expulsão dos jogadores Cassiano e Livolan, também com um dos dirigentes do Casa Pia, que avançou para o campo e que obrigou que a equipa de arbitragem tivesse sido escoltada até aos balneários. Estes incidentes depois da vitória do Tondela frente ao Casa Pia. O Tondela ganhou por 1-0, mantém-se nos lugares de descida de divisão, mas com esta vitória ganha fôlego nesta luta pela permanência na Primeira Liga. A esta hora jogam-se os primeiros minutos do Braga-Estoril Praia, jogo que está a ser acompanhado pelo Nuno Braga. Nuno, boa tarde. Primeiros minutos deste jogo, como é que está o ambiente por aí? Calculo que ainda não haja golos, mas no futebol há sempre surpresas.
4: Não, porque ainda não começou, está ligeiramente atrasado o início deste encontro. É um Braga já com o pensamento na segunda mão das meias finais da Liga Europa, procura assegurar matematicamente desde já a quarta posição do campeonato por via da vitória, diante um Estoril Praia que está tranquilo na tabela e que quer colocar um ponto final numa sequência negativa de 5 derrotas consecutivas. Aproveito para recordar os 11 iniciais. Um Braga com muita gente fora, muita gente lesionada, vai avançar com um 11 alternativo. Ora, Ornicek mantém-se com o guarda-redes titular, Dorgelas fecha à direita, à esquerda Leonardo Lelo, centrais são Lagerbelk, Vítor Carvalho e Moscardo, dois médios hoje a atuarem como centrais, meio campo com Tiquenaz, João Moutinho e Zalazar, e no ataque Pau, Vítor e Ozani. Do lado do Estoril de Ian Catherwood, Martin Turk é o guarda-redes titular, daí para a frente há Ricardo Sanches à direita, Pedro Amaral à esquerda, centrais Barrer e Ferro, meio campo com Tsungui, Olsgrove e Checa, ataque com Rafi Coitano, João Carvalho e Begraui. Apita este encontro Anzoni Rodrigues da Associação Futebol da Madeira. A partida iniciou-se há poucos segundos, mantém-se então essa igualdade a zero entre Braga e Estoril.
3: Nuno Braga, que está a acompanhar este jogo do Braga com o Estoril Praia, jogo que vamos acompanhar aqui na RTP Antena 1. O Futebol Clube do Porto festejou nas últimas horas o campeonato. Nos festejos, 10 pessoas ficaram feridas, foram atropeladas. As duas pessoas detidas pelo atropelamento em São João da Madeira vão amanhã a tribunal. As duas pessoas têm 18 anos, tinham sido detidas pela PSP por condução perigosa. Nos festejos do Futebol Clube do Porto vão esta segunda-feira a tribunal. O ministro da Administração Interna garante que o combate a incêndios este ano está a ser preparado de forma mais coordenada entre as várias entidades. A mensagem foi deixada na cerimónia de aniversário da GNR. Luís Neves elogia o trabalho da Guarda Nacional Republicana na prevenção aos incêndios.
5: Uma força vocacionada para o combate aos incêndios altamente preparada para atuar em cenários exigentes, mas que vem aqui assumir igualmente um papel determinante na prevenção. Estou-vos profundamente grato e reconhecido por encararem esta inédita missão. É a primeira vez que conseguimos trabalhar em equipa. Estamos a trabalhar em equipa desconstruindo condomínios entre instituições do Estado.
3: Na cerimónia de aniversário da GNR, o Ministro da Administração Interna garantiu também confiança na capacidade da GNR para enfrentar operações complexas no terreno.
5: A Guarda Nacional Republicana é também uma força preparada para responder a contextos de elevada exigência operacional. Através das suas unidades especializadas, afirma uma capacidade robusta de intervenção com elevados níveis de preparação e profissionalismo. Capacidade que se traduz na manutenção, seja da ordem pública, seja na investigação criminal, seja na resposta a incidentes críticos e na atuação em cenários altamente complexos.
3: Luís Neves, o Ministro da Administração Interna, que esteve na cerimónia de aniversário da GNR, cerimónia que aconteceu no Porto, foi também lá que esteve o Presidente da República, também com mensagens de apreço e confiança na Guarda Nacional Republicana, uma cerimónia em que o Ministro da Administração Interna quis deixar ao país essa certeza de que o combate aos incêndios está este ano a ser preparado com mais coordenação entre as várias entidades que fazem o combate no terreno. O PS quer ouvir no Parlamento as associações do setor dos combustíveis, quer perceber quais são, nesta altura, as preocupações sobre os preços que têm aumentado com a guerra no Médio Oriente. O vice-presidente do grupo parlamentar do PS, João Torres, diz que o partido vai também insistir na descida do IVA sobre os combustíveis.
6: No primeiro trimestre deste ano, os portugueses pagaram mais 36 milhões de euros de imposto sobre os produtos petrolíferos e que esse aumento corresponde ao dobro do aumento médio da receita fiscal. A descida do IVA dos combustíveis para a taxa intermédia, quer o IVA zero para um cabaz de produtos alimentares, são medidas que já aprovaram no passado. Nós já temos procurado manter um diálogo, mas vamos chamar à Assembleia da República as associações que representam os retalhistas de combustível e as empresas petrolíferas para que também em sede parlamentar possam partilhar aquela que é a sua visão e as suas preocupações sobre o momento que estamos a atravessar.
3: João Torres, o vice-presidente da bancada parlamentar do PS, que marcou uma conferência de imprensa para explicar que o partido vai propor uma audição no Parlamento das associações que representam quem vende e quem produz combustíveis sobre o aumento dos preços no setor. A Alemanha garante que vai alinhar-se com a União Europeia para responder ao aumento das taxas que os Estados Unidos querem impor às importações de automóveis produzidos na Europa. O ministro alemão da Economia está em contacto com a Comissão Europeia, diz que os próximos passos por parte do Bloco Europeu vão ser definidos de forma articulada com os vários parceiros europeus e, ao mesmo tempo, há ainda negociações a decorrer entre a Europa e os Estados Unidos. Donald Trump alega um incumprimento por parte da União Europeia de um acordo comercial com os Estados Unidos e, por isso, já manifestou a intenção de subir para 25% as taxas sobre a importação para os Estados Unidos de automóveis produzidos na União Europeia.
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1: Olá, meus amigos, bom dia. Tivemos com a Florência na música, com o Malhão. Aqui estamos com 10 horas 27 minutos da manhã, desde aqui ao BS em Los Banos. Este vosso amigo José Mendonça. Quero agradecer as chamadas do Sr. António Neves, da cidade de São José. Obrigado ao nosso amigo António Neves, de São José. Continuação de um bom domingo, de um bom fim de semana, como também à sua esposa, a Sra. Amélia Neves. Para o Sr. António Silveira Turloca, a sua esposa Maria Humera Silveira. Bom dia para eles também, para a família Silveira em Turloque. Desejos de um feliz e santo domingo também para eles. Também para o nosso amigo Sr. Manuel Lima, da cidade de Turloque. Para a sua esposa, a Sra. Maria Lima, saúde e felicidades, continuação de rápidas melhoras para o nosso amigo Sr. Manuel Lima. Para a Sra. Fátima Tavira, da cidade de Modesto, o seu marido, o Sr. José Tavira, também muito obrigado pela sua chamada, a continuação de um bom domingo, de um bom fim de semana. Vamos então saudar toda esta gente com o tema da Cidália Maria, que se intitula Mãe, oh, Mãezinha, Sonhei Contigo. Hoje é Dia das Mães em Portugal e na Europa e em muita parte do mundo. Portanto, a todas as mães, um feliz Dia de Mães. São os nossos mais sinceros votos a todas as mães na nossa terra, nas nossas ilhas e à volta do mundo onde existe uma mãe, e para todas aquelas que já nos deixaram, que já estão no seu lugar bom junto ao Senhor e à Senhora, pois a todas um feliz dia de mães aqui na terra e no céu. Portanto, aqui está a Cidália Maria com o tema Mãezinha, Sonhei Contigo.

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É assim, meus amigos, estamos com a nossa boa música variada. Temos com a voz da saudosa Carmen Silva O Baile na Fazenda. Carmen Silva, que também já nos deixou alguns anos atrás, há coisa de uns 4 ou 5 anos também. A Carmen Silva, Baile na Fazenda.

Muito bem, vamos continuar com a nossa música. E vamos agora ficar com mais um tema. Vamos agora dar uma volta musicalmente falando, uma volta à Ilha Terceira, com a voz da saudade, e é para atender ao nosso amigo José Adriano Fonseca de Mercedes. Já ainda falamos há algum tempo. Muita saúde para o senhor José Adriano, continuação de melhoras e muitas felicidades. Vamos então ficar com esta volta à Terceira, por a voz da saudade, com desejos de um feliz domingo.

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1: Detidas pelo atropelamento de 10 pessoas nos festejos do Futebol Clube do Porto na vitória do campeonato. O PS quer chamar ao Parlamento as associações do setor do combustível para perceber o que mais preocupa, tendo em conta o aumento dos preços dos combustíveis.
2: Estão 16 graus em Coimbra e no Porto, 17 em Ponta Delgada, 18 em Lisboa e em Faro. No Funchal estão 19. 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
1: O Tondela venceu frente ao Casa Pia por 1-0, golo na segunda parte do jogo, golo aos 68 minutos. O Tondela mantém-se assim nos lugares de descida de divisão, mas com esta vitória ganha novo fôlego na luta pela permanência na Primeira Liga. O treinador do Tondela, Gonçalo Feio, considera até que a equipa ficou perto de marcar mais um golo.
3: Tivemos mais próximo de fazer o 2-0, do que eles de fazer um igual. É pena não termos feito, também por questões do confronto direto, mas felizes por ganhar, mais um resultado que acho que dá crença ao balneário, aos que estiveram hoje na bancada a apoiar-nos e a todo o clube, a cidade e região.
1: Contente o treinador do Tondela, Gonçalo Feio. Já o treinador do Casa Pia, Álvaro Pacheco, não foi à sala de imprensa como forma de protesto contra a arbitragem. Este foi um jogo em que houve duas expulsões na equipa do Casa Pia. Houve também uma invasão de campo. Um dos dirigentes do Casa Pia avançou para o campo, revoltado com o jogo e também com a arbitragem. A equipa de arbitragem acabou mesmo por ser escoltada pela polícia até aos balneários. O treinador do Casa Pia não foi à sala de imprensa como forma de protesto contra a arbitragem. A esta hora, outro jogo em campo. O Braga vence a esta hora frente ao Estoril Praia. Nuno Braga, estás aí a acompanhar este jogo, resultado por 1-0. Quem é que marcou?
4: É isso, os primeiros 45 minutos já estão concluídos, jogadores nos balneários, uma primeira parte que fecha com o Braga na frente, foi tremendamente eficaz e vence por 1-0 diante de um Estoril Praia que se revelou sempre mais perigoso e ameaçou o Braga em três situações, todas elas protagonizadas por Olsgrove. O médio tentou remate de fora da área em lance corrido, obrigando o guarda-redes da equipa do Braga a defesa apertada, Ornicek, depois também na movimentação dois pontapés livres, num deles atirou ligeiramente por cima, no outro acertou com estrondo na trave. Ora, contra a corrente do jogo, o Braga lá marcou aos 23 minutos numa jogada desenhada pela esquerda com Lelo a colocar em Zalazar no interior da área e este a assistir de Orgelés para um pontapé em jeito para o fundo das redes, corria o minuto 23, estamos então em período de descanso. O Braga vence o Estoril pela margem mínima, 1-0 é o resultado.
1: É o Nuno Braga que continua a acompanhar este jogo. O Braga vence esta hora frente ao Estoril Praia. Nas últimas horas, o Futebol Clube do Porto festejou o campeonato. Nestes festejos, 10 pessoas acabaram por ficar feridas, foram atropeladas. Duas pessoas foram detidas por este atropelamento em São João da Madeira. Vão amanhã a tribunal. Estas duas pessoas têm 18 anos, tinham sido detidas pela PSP por condução perigosa. Nestes festejos das últimas horas, acabaram por ser libertadas e vão amanhã a tribunal depois deste atropelamento em que ficaram feridas 10 pessoas. O Ministro da Administração Interna garante que o combate a incêndios este ano está a ser preparado de forma mais coordenada entre as várias entidades. A mensagem foi deixada neste domingo na cerimónia de aniversário da GNR. Luís Neves elogiou o trabalho da GNR na prevenção dos incêndios.
5: Uma força vocacionada para o combate aos incêndios, altamente preparada para atuar em cenários exigentes, mas que vem aqui assumir igualmente um papel determinante na prevenção. Estou-vos profundamente grato e reconhecido por encararem esta inédita missão. É a primeira vez que conseguimos trabalhar em equipa. Estamos a trabalhar em equipa, desconstruindo condomínios entre instituições do Estado.
1: Garantias de um trabalho mais coordenado este ano no combate a incêndios, garantias deixadas pelo Ministro da Administração Interna na cerimónia de aniversário dos 115 anos da GNR. Também na cerimónia esteve o Presidente da República com mensagens de confiança na Guarda Nacional Republicana, uma cerimónia em que Luís Neves, o Ministro da Administração Interna, deixou também essa certeza ao país de que o combate aos incêndios está a ser preparado com mais coordenação do que em anos anteriores. O PS quer chamar ao Parlamento as associações do setor do combustível, quer chamar quem produz e também quem vende, os retalhistas, para perceber quais as preocupações nesta altura sobre os preços que têm aumentado com a guerra no Médio Oriente. O vice-presidente do grupo parlamentar do PS, João Torres, diz que o partido vai também insistir na descida do IVA sobre os combustíveis.
6: No primeiro trimestre deste ano, os portugueses pagaram mais 36 milhões de euros de imposto sobre os produtos petrolíferos e que esse aumento corresponde ao dobro do aumento médio da receita fiscal. A descida do IVA dos combustíveis para a taxa intermédia, quer o IVA zero para um cabaz de produtos alimentares, são medidas que já aprovaram no passado. Nós já temos procurado manter um diálogo, mas vamos chamar à Assembleia da República as associações que representam os retalhistas de combustível e as empresas petrolíferas para que também em sede parlamentar possam partilhar aquela que é a sua visão e as suas preocupações sobre o momento que estamos a atravessar.
1: João Torres, o vice-presidente da bancada parlamentar do PS, explica que o partido vai propor essa audição no Parlamento das associações que representam os setores dos combustíveis sobre o aumento dos preços. Para amanhã, segunda-feira, espera-se um novo aumento do gasóleo e da gasolina, aumento dos preços. A Alemanha garante que vai alinhar-se com a União Europeia para responder ao aumento das taxas que os Estados Unidos querem impor às importações de automóveis produzidos na Europa. O ministro alemão da Economia está em contacto com a Comissão Europeia, diz que os próximos passos por parte do Bloco Europeu vão ser definidos de forma articulada com os vários parceiros europeus, ao mesmo tempo que ainda há negociações a decorrer entre Europa e Estados Unidos. Donald Trump alega um incumprimento por parte da União Europeia de um acordo comercial com os Estados Unidos e foi por isso que manifestou a intenção de subir para 25% as taxas sobre a importação para os Estados Unidos de automóveis produzidos na União Europeia.
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Tivemos com um conjunto típico do Vale, não é do Vale de São Joaquim, mas do Vale do Continente. Conjunto típico do Vale, muito mais feliz. Vamos continuar, vamos agora ficar com a Chiquita Roseira Verde. É para a nossa ouvinte Maria Sousa de Turloque, com desejos de saúde, melhoras, felicidades e que corra tudo bem, sempre às mil maravilhas. Para a Dona Maria Sousa, vamos ouvir a Chiquita Roseira Verde.

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É assim, meus amigos, estivemos na música com a voz de Michelle Silveira. A Michelle Silveira, que está radicada na costa leste dos Estados Unidos, esteve a cantar o tema Mesh Mesh. Vamos agora ficar com duas vozes, uma de São Miguel, uma da Terceira. É precisamente o Mark Dennis e a Nélia que nos vão interpretar o Baile do Imigrante. Todos bom dia, ao meio-dia vamos ter filarmónicas, a partir da 1 da tarde somos Folclore.

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Tivemos com o conjunto Sombras, com este saltinho que estivemos a escutar. Vamos agora ficar com Leonardo, o tema Uma Lágrima.

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Estivemos com a voz do Paco Bandeira e o tema Falar da Gente. Ao meio-dia vamos dar início às nossas bandas filarmónicas, ao nosso arraial de fim de semana.

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1: Na Califórnia são 12 horas, meio-dia, e então a partir deste momento e até à 1 hora da tarde vamos ficar com Filarmónicas, com o nosso habitual do domingo, a Arraial de fim de semana.

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1: Olá, meus amigos, muito boa tarde. Estamos com a nossa edição de Filarmónicas. À uma da tarde vamos ficar com o nosso folclore. Informamos que neste momento, ou que o jogo que foi disputado há pouco entre o Sporting de Braga e o Estoril acabou num empate, precisamente. Um empate entre as duas equipas que ficou empatado a uma bola. Braga e Estoril empatados a uma bola, o jogo já terminou. Neste momento joga-se o Rio Ave Gil Vicente. O Rio Ave Gil Vicente estão com 10 minutos da partida. O árbitro é Fábio Veríssimo. Estão a jogar no estádio do Rio Ave. Este encontro, o último encontro de hoje para esta jornada. Amanhã temos o último jogo desta jornada. Precisamente vamos ter um Sporting Vitória de Guimarães. O jogo está marcado ao meio-dia e 15, horas da Califórnia. Um jogo importante, especialmente o do Sporting. O Sporting que nestas últimas três jornadas tem uma derrota, que é a derrota do Benfica, e dois empates com o Aves Estádio Tondela. realmente tem sido o momento baixo da época, o momento mais baixo da época para o Sporting. Portanto, neste momento, o Porto, o campeão nacional, com 85 pontos, o Benfica tem 76, o Sporting tem 73, menos o jogo de amanhã. Se empatar ou se ganhar o jogo, fica empatados com o Benfica, com 76 pontos, só que o Benfica está em vantagem devido à vitória, a vitória das últimas duas semanas, em casa do Sporting, com a vitória que teve sobre o Sporting. É tudo o que temos neste momento no futebol. Vamos ver muito rapidamente os jogos da jornada 33, que é já da semana que vem, porque estamos a chegar ao final do campeonato. Falta apenas duas jornadas e parece que vamos ter os jogos do Benfica e Braga para a semana que vem no Estádio da Luz. Temos um Santa Clara Nacional. Este jogo já não diz nada para o Santa Clara, mas ainda diz muito ao Nacional, que está a tentar manter-se na Liga de Honra. Os açorianos hoje oficialmente ficaram na Liga de Honra na época que vem, com a derrota do Casa Pia em casa contra o Tondela, que ajudou o Santa Clara. O Rio Ave vai receber em casa o Sporting a semana que vem, o Gil Vicente vai receber o Arouca, o Alverca vai receber o Estoril, o Tondela vai receber o Moreirense, e a Amadora Famalicão, e Vitória de Guimarães e Casa Pia. Informamos que na promoção das equipas, neste momento no 18º lugar e com a garantia que vai sair da Liga de Honra e vai se instalar na 2ª Liga de Futebol, o Aves Sade, com apenas 17 pontos. No 17º lugar está o Tondela, com 25 pontos, que ainda tem a hipótese de sair desta descida, e o Casa Pia no 16º lugar, com 26 pontos. Mas não muito longe deles está no 15º lugar a Amadora, com 28, e o Nacional com mais uma oportunidade, mais uma chance de se ganhar a semana que vem, ou se empatar a semana que vem contra o Santa Clara nos Açores. O Nacional da Madeira vai ficar também na Liga de Honra novamente mais uma época. Mas neste momento, na saída oficial está o Aves Sade, e naquelas que estão 50-50 de ficar ou de também a torcida à segunda divisão, neste momento está o Tondela, o Casa Pia, a Amadora e o Nacional da Madeira. Mais uma vez lembramos que o Marítimo da Madeira, que ganhou a semana passada, foi o campeão da 2ª Liga de Futebol. O Marítimo vai voltar à Liga de Honra na época que vem, 26 e 27.

Meus amigos, muito bom dia ou muito boa tarde. Neste momento estamos com a hora da tarde aqui na Califórnia. Vamos identificar as nossas estações.

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1: Estivemos com as nossas filarmónicas e agora vamos dar lugar, como é costume, entre a 1 e as 2 da tarde. Vamos ficar com o nosso folclore. Hoje vamos começar nos Açores, vamos à Madeira e a Portugal continental. Vamos ter folclore, começando, como disse, nas ilhas dos Açores. E vamos começar com a Rapsódia das Ilhas, recordando um tema da música regional açoriana de cada ilha das 9 ilhas dos Açores.

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1: O diploma foi revisto depois do Tribunal Constitucional ter declarado inconstitucionais várias normas. O presidente garante que os critérios mais exigentes não impedem a proteção e integração de crianças, filhas de imigrantes nascidas em Portugal. Segundo

0: Puro sublinha neste comunicado que os processos pendentes não podem ser afetados pela mudança e que a demora do Estado não pode prejudicar também a contagem de prazos. Daqui a menos de duas horas, à meia-noite desta segunda-feira, os pescadores largam para a nova campanha da sardinha. O ministro do Mar e da Agricultura vai estar no cais para ver partir os barcos. O repórter Joaquim Reis também vai estar lá e já ouviu esta noite o ministro a sublinhar a importância desta pesca para o país.
1: Para o ministro da Agricultura e Mar, a pesca é essencial, não só em termos do produto interno bruto português, como daquilo que José Manuel Fernandes apelida de efeitos colaterais.
2: Porque a pesca, para além de ser uma atividade que nos traz riqueza, traz-nos também, por exemplo, em termos da nossa gastronomia, atratividade e depois da nossa indústria. Nós temos aqui na pesca não só um saber acumulado, como uma oportunidade que nós não podemos descurar.
1: A partir das 0 horas desta segunda-feira inicia-se a safra da sardinha, numa demonstração da competência do próprio setor na gestão da pesca.
2: Nós vemos a pesca, no fundo, todas as embarcações e toda a atividade como um todo, e tem havido aqui uma grande solidariedade sempre. Nós temos 66,5% da cota que nós gerimos com a Espanha, tem sido bem gerida, e eu sei que as cotas são importantes para a sustentabilidade.
1: Nesta primeira madrugada da nova campanha da sardinha, o próprio ministro faz questão de acompanhar a pescaria a bordo de uma das traineiras da Figueira da Foz.
0: À margem da pesca da sardinha, o ministro falou ainda de um problema que preocupa os pescadores da Figueira da Foz, a falta de dragagens na barra, o que coloca em risco a segurança.
2: É um investimento que é necessário, é um investimento em termos de rapidez, porque nós, mesmo quando lançamos dragagens, às vezes há concursos que ficam desertos. Depois é preciso o visto do Tribunal de Contas. E aí eu concordo que seria, e estamos a trabalhar para isso, uma celeridade ainda muito maior, ainda que também haja uma outra questão. É que por vezes draga-se e logo a seguir era preciso dragar outra vez. E portanto, mesmo a questão das dragagens tem que ser estudada no sentido de nós termos um plano para todo o litoral, porque às vezes está-se a dragar num sítio, no outro sítio já está outra vez a ser preciso dragar, e mesmo no próprio sítio, às vezes a dragagem logo de seguida é necessária.
0: Ministro das Pescas, que vai acompanhar este regresso dos barcos ao mar, ele vai mesmo embarcar. À meia-noite começa a nova campanha da pesca da sardinha. Esta segunda-feira o gasóleo e a gasolina vão voltar a subir, por isso o PS quer chamar ao Parlamento as associações dos combustíveis. O objetivo é perceber as preocupações do setor com os preços que disparam por causa da guerra no Médio Oriente. João Torres, vice-presidente do grupo parlamentar do PS, anuncia que o partido vai voltar a defender a redução do IVA.
3: No primeiro trimestre deste ano, os portugueses pagaram mais 36 milhões de euros de imposto sobre os produtos petrolíferos, e que esse aumento corresponde ao dobro do aumento médio da receita fiscal. A descida do IVA dos combustíveis para a taxa intermédia, quer o IVA zero para um cabaz de produtos alimentares, são medidas que já aprovaram no passado. Nós já temos procurado manter um diálogo, mas vamos chamar à Assembleia da República as associações que representam os retalhistas de combustível e as empresas petrolíferas, para que também em sede parlamentar possam partilhar aquela que é a sua visão e as suas preocupações sobre o momento que estamos a atravessar.
0: João Torres, do PS, a explicar a proposta de audição parlamentar sobre o aumento dos combustíveis. Amanhã, segunda-feira, o gasóleo sobe novamente 8 cêntimos e meio por litro e a gasolina sobe 6 cêntimos por litro. Um surto de antivírus num navio de cruzeiro já fez 3 vítimas mortais. Este é um vírus raro que é transmitido por roedores. O cruzeiro navegava pelo Atlântico entre a Argentina e Cabo Verde. A Organização Mundial de Saúde já confirmou estes casos. São 6 as pessoas afetadas no total. Um caso está confirmado em laboratório, 5 são suspeitos. Uma das vítimas está em estado crítico nos cuidados intensivos na África do Sul. O antivírus é raro, mas pode ser letal e pode atacar o sistema respiratório ou renal. Começa como uma gripe comum, mas pode agravar-se em poucas horas para insuficiência de órgãos. No entanto, não se transmite entre entre humanos. A OMS está a acompanhar o caso e a prestar apoio. Agora vamos ao futebol. Apesar de já haver campeão na Primeira Liga, ainda há bolas a rolar. Vamos já à Vila do Conde ao encontro do Paulo Vidal para saber se o Rio Ave e Gil Vicente ainda estão empatados.
4: Ainda não há golos na partida, na penúltima partida da jornada 32 do campeonato. Este jogo em Vila do Conde leva já 78 minutos. Estamos, por isso, já na reta final do encontro. Mantém-se o 0-0, muito embora já poderia ter havido alteração do marcador, nomeadamente para o lado do Rio Ave, com uma grande ocasião aos 60 minutos por intermédio do hispano-inglês Bleza, que cabeceou para a defesa aparatosa do guarda-redes Dani Figueira após cruzamento da direita executado por Spiquitos. Respondeu há pouco a equipa do Gil Vicente por Murilo Sousa. O Gil Vicente vai dispor agora de um pontapé de canto, mas está ainda em aberto o resultado desta partida. Importante mais para a equipa minhota. O Gil Vicente procura chegar ao quinto lugar. O Rio Ave está já matematicamente com a permanência garantida na Primeira Liga. Nesta altura, 79 minutos, Rio Ave 0, Gil Vicente também 0.
0: Obrigada, Paulo Vidal, ele que está a acompanhar este Rio Ave Gil Vicente em direto de Vila do Conde. Ainda este domingo, o Tondela venceu o Casa Pia por 1-0 com um golo marcado aos 68 minutos. Já o Sporting de Braga acabou empatado a uma bola com o Estoril Praia, que conseguiu o golo do empate já nos minutos finais. O Braga ainda sonha com o terceiro, com o quarto lugar, e o treinador Carlos Vicentes acredita que o jogador deram tudo.
5: Lo dan todo por estos adeptos, lo dan todo por este club y yo creo que lo que hay que hacer es reconocerles el esfuerzo.
6: Deram tudo pelos adeptos e pelo clube. E o que há a fazer é reconhecer esse esforço e transmitir-lhes confiança e tranquilidade. No entanto, ainda temos duas oportunidades para assegurar o quarto lugar. Vamos tentar. Mas agora há uma oportunidade na Europa, na quinta-feira, numa partida obviamente difícil, mas que nos motiva muito e para a qual temos muita ambição. Contudo, temos que recuperar bem os jogadores e depois prepará-los para tentar conseguir um objetivo que seria histórico.
5: Um objetivo que seria histórico, obviamente.
0: Do lado do Estoril Praia, o técnico Brian Lázaro diz que os jogadores provaram que são destemidos.
7: Acho que foi um jogo entre duas equipas fantásticas que sempre procuraram tentar ganhar o jogo. Por nossa parte, Estoril, eu acho que mais uma vez nossa Estoril, mostramos que temos uma mentalidade diferente, que sempre respeitamos nossa identidade e que não temos medo a ninguém.
0: O empate a uma bola entre Sporting de Braga e Gil Vicente neste jogo da jornada 32 da Primeira Liga de Futebol. Na Fórmula 1, o novato Kimi Antonelli soma a terceira vitória consecutiva. Ele venceu o Grande Prémio de Miami ao volante do Mercedes numa corrida que foi antecipada em 3 horas, já que havia o risco de trovoadas fortes esperadas em Miami. Em segundo lugar nesta corrida ficou Lando Norris, o campeão em título, e em terceiro lugar ficou Oscar Piastri, ambos pilotos da McLaren.
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Olá, meus amigos, estivemos com a voz de Roberta Miranda e o tema Maria. Aqui estamos nesta última hora de emissão ao vivo das nossas estações emissoras de hoje, Los Banos, São José e São Martín, KLBS, KSQQ e também a estação da 103.3 em São Martín. Informamos que ainda está-se a disputar o jogo Rio Ave, o Rio Ave e o Gil Vicente. O jogo já vai além dos 90 e empatados 0-0. O árbitro da partida deu mais... seis minutos neste encontro, já vai com 92, portanto está a chegar ao final este encontro entre o Rio Ave e o Gil Vicente, mais uma vez tudo empatado 0-0. Vamos continuar com a nossa música e acabou o jogo em Rio Ave, no estádio de Rio Ave, a um ponto para o Gil Vicente e um ponto para o Rio Ave. Acabou tudo empatado a uma bola. Vamos ficar com a voz do José Nazário com o tema Rosas e Beijos.

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1: Meus amigos, aqui estamos a 19 minutos do final desta nossa emissão ao vivo de hoje. Convosco José Mendonça, desde aqui ao BSN Los Mantos, continuando com a nossa boa música, a nossa boa disposição. Vamos ficar agora com a voz do Zé Duarte, uma voz da Ilha do Pico, radicado pelo sul da Califórnia. Zé Duarte, o tema Lava da Saudade.
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E tivemos assim, meus amigos, com a voz do Zé Duarte, o lindo tema Lava da Saudade. Estamos a chegar ao final, temos a 12 minutos, ainda para mais alguns temas. Vamos às touradas e aos canadeiros, por Vítor Martins.

Estivemos com a voz de um jovem fadista, o Miguel Moura, que tem 20 e poucos anos de idade, que fez muito sucesso nos últimos anos, até foi cantar a uma festa, penso que foi às Cinco Ribeiras, à Ilha Terceira, onde teve imenso sucesso, e voltou ao continente, fez mais alguns espetáculos. O seu futuro, tinha um futuro enorme à sua frente, e parece que desapareceu. Não sei bem o que é que aconteceu ao Miguel Moura, mas nunca mais ouvi falar neste jovem. Uma voz lindíssima, músicas lindas, com um jovem com muito sucesso, e infelizmente tudo desapareceu. Pode ser que ainda um dia volte, não é? Cada um é que sabe da sua vida, não sabemos, não é? Mas foi pena.

Aqui voltaremos, já estamos no mês de maio, voltaremos domingo da semana que vem a partir das 8 horas da manhã, se Deus quiser e permitir. Desde Los Banos, da QLBS, em simultâneo com as estações da QS, que o Kio de São José 103.3 de São Martinho, esteve convosco este vosso amigo José Mendonça, desejando a todos sempre o melhor da vida e faço-me o favor de serem felizes.

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Muito obrigado. 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